0: segurança nos aeroportos e no ar. A Agência Nacional de Aviação Civil, a ANAC, começa a aplicar novas regras para passageiros que tenham comportamentos que comprometam a proteção ou a ordem durante viagens de avião.
1: A Resolução 800 busca estabelecer procedimentos mais claros para situações de não disciplina e reforçar a segurança durante o transporte aéreo.
0: Para nos ajudar a entender o que muda a bordo nos aeroportos, vamos conversar com a repórter Gabriela Noronha. Boa noite, Gabriela. Então, Gabriela, a resolução foi assinada hoje, foi em março, e começa pela hoje. E o que muda na vida do passageiro e quem trabalha no aeroporto?
2: Olha, muitas mudanças agora com a resolução. Viu, Luciana? Boa noite, Lázima, boa noite a todos que nos ouvem na Voz do Brasil. Então, vamos começar a explicar. Essa resolução número 800, ela busca estabelecer procedimentos mais claros para a situação de indisciplina e reforçar a segurança durante o transporte aéreo. Além disso, essa resolução ela vai listar uma série de comportamentos proibidos e também regulamenta o tratamento e providências necessárias a serem dispensadas ao passageiro. Né? Essa medida entra em vigor a partir desta segunda-feira e vale tanto para passageiros no interior das aeronaves em voos domésticos nacionais, quanto para conexões em voos internacionais, respeitando as legislações aplicáveis e as exceções previstas em lei. A grande novidade é que agora existe um critério muito claro, dividindo as infrações por gravidade. O passageiro que arrumar confusão leve, ou seja, como ignorar os comissários ou usar o celular na hora errada, recebe aí advertências e multas menores, já quem fumar a bordo, por exemplo, ou ameaçar funcionários, cometer agressões ou importunação sexual, entra na faixa de faltas graves e gravíssimas. E nesses casos, ele pode até ser banido de voar.
1: Agora, Gabriel, o que a população pode fazer no momento dessa confusão dentro do avião?
2: Nazi, a resolução dá total respaldo legal para que os comissários e o comandante ajam rapidamente. A companhia aérea pode agir para controlar a situação de indisciplina. E dependendo do que estiver acontecendo, a equipe pode orientar ou advertir o passageiro, realizar a contenção física temporária dessa pessoa indisciplinada, usando lacres ou algemas de contenção do próprio kit da aeronave e também solicitar o apoio da Polícia Federal. O piloto também tem autoridade para realizar um pouso forçado no aeroporto mais próximo para expulsar o infrator. Dados divulgados pela ANAC mostram que o número de passageiros indisciplinados no Brasil aumentou quase 70% em um ano. De janeiro a setembro de 2026, já foram 800 casos. Destes, 154 foram gravíssimos. E olha, de acordo com o ministro de Portos e Aeroportos do Brasil, Tomé Franca, o objetivo da resolução aprovada em março deste ano é garantir a segurança e o bem-estar de todos os usuários e trabalhadores do transporte aéreo. Vamos ouvir.
3: Proteger a tripulação, proteger também

0: protegeu e que trazia segurança para o transporte aéreo brasileiro?
1: Gabriela, como você disse mais cedo agora, em alguns casos o passageiro fica impedido de voar. Isso porque foi criada uma lista de banimento chamada no-fly list. Você pode explicar como ela vai funcionar aqui no Brasil?
2: Luciana, essa é uma das principais inovações aí da norma. A no-fly list é uma lista de restrição de voos. Então, os passageiros que cometerem infrações classificadas como gravíssimas poderão ser proibidos de voar em qualquer companhia aérea comercial do Brasil por um período aí que varia de 6 a 12 meses, vai depender da infração. E os sistemas das empresas serão interligados para bloquear a compra de passagens, o check-in e o embarque aí do CPF penalizado.
0: Agora, Gabriel, existe algum direito de defesa desse passageiro que foi incluído nessa lista?
2: Sim, a aplicação do banimento temporário de voar é feita inicialmente pela própria companhia aérea onde ocorreu o incidente. No entanto, a empresa é obrigada a notificar formalmente o passageiro, garantindo a ele o direito à ampla defesa e ao contraditório dentro de um processo administrativo regulamentar. O diretor-presidente da ANAC, Thiago Feinstein, explica que a empresa deve comunicar também a infração do

0: passageiro à agência dentro de um prazo que varia conforme a gravidade, e as infrações gravíssimas, por exemplo, precisam ser informadas imediatamente. O diretor-presidente também destaca que a resolução prevê punições para as empresas que negarem essa defesa aí do passageiro. Vamos ouvir.
1: Se a companhia aérea não der uma

0: Conarac estará sempre monitorando todos esses passos e sempre também de ouvidos abertos para que os passageiros também possam nos procurar para dar segurança e amplo direito de defesa do passageiro.
1: Gabriela, em relação ao passageiro, quais são as penalidades previstas para quem passa do limite?
2: Agora vamos para a parte que pesa no bolso, né? As multas administrativas começam em R$500 para infrações leves, mas podem chegar a R$17.500 em casos graves ou gravíssimos. E vale lembrar que esse valor, Luciana, é apenas a multa administrativa da RANAC. A companhia aérea ainda pode processar o passageiro na justiça comum para cobrar os custos de um pouso forçado, por exemplo. E o passageiro ainda pode responder criminalmente na Polícia Federal. E olha só, quem estiver interessado em saber mais detalhes sobre essas novas regras, a resolução está disponível na página da ABAR, no endereço pareceexagero.com.br.
0: Muito bom,

0: produto interno bruto brasileiro. Pode-se que representa a riqueza do país.
1: E para dar voz a todos, artistas, produtores, agentes culturais, pesquisadores e outros integrantes da área, podem participar da eleição do Conselho Nacional de Política Cultural.
0: Quem conversou com a Mariana Júnior sobre o assunto foi o secretário de Articulação Federativa e Comitês de Cultura do Ministério da Cultura, Roberta Martins. Vamos ouvir.
2: Bem-vinda, Voz do Brasil. É um prazer ter a senhora conosco aqui.
3: Obrigada.
2: Agora esse problema.
3: Vamos então falar do Conselho Nacional de Política Cultural. Começar falando o que, que é esse órgão, o que, que ele atua. A senhora pode dar exemplos práticos para a gente dessa atuação?
2: Todas as políticas sociais têm conselhos, conselhos para acompanhar a política pública junto do Poder Executivo, do governo, como a gente fala. Então, o conselho, no nosso caso, o Conselho Nacional de Política Cultural, o Conselho Nacional, que acompanha as políticas nacionais que são construídas pelo governo federal, junto com essa representação da sociedade civil, que juntos...

0: ser conselheiro quanto para votar no conselho, porque isso também está aberto, né?
1: Isso. Isso que é o mais legal, a gente conseguiu esse ano fazer um processo totalmente online. E além da

comecei a apresentar nos conselheiros do teatro. Para você votar a música, você escrever para o lugar, na nossa plataforma, que vai votar os candidatos a conselheiros nacionais da música. Para isso,

0: eleitoral também, ele está garantindo a diversidade, a representatividade no conselho, que é uma coisa muito importante, né? Quais são as regras, né, para essa diversidade? Por que que é tão importante garantir, assim, que não tenha um grupo muito homogêneo, vamos dizer assim?
1: Porque a sociedade brasileira é isso, essa diversidade maravilhosa. Então, a gente pensou em algumas condições. O primeiro deles é que a gente tivesse pessoas de todas as regiões, do norte, do sul, do oeste, do oeste. Ou seja, a gente precisa que as pessoas do Brasil inteiro estejam, não apenas das macro-regiões, mas pensar em chegar em representações dos interiores.

0: trabalhador. E a segunda ousadia é ter paridade. A política precisa enxergar as mulheres como sentadinhas em mesa e adotar a política da paridade de mulheres. No conselho, a gente está buscando e vai conquistar.
1: Agora, existe aí um edital, né, que já está disponível com todas as regras, e tem até um tutorial também para quem quiser participar como eleitor ou se candidatar, também entender melhor como fazer isso, onde que as pessoas podem acessar esses documentos.
0: Então, nesses atalhos, a gente tem um monte de recursos tecnológicos. A eleição é toda eletrônica. E a gente tem um portal incrível chamado Vota Cultura, onde tem recursos de acessibilidade para ampla tela, linguagem simplificada, letra grande, que a gente precisa que a pessoa esteja no GovBR, o que é um aprendizado também para o brasileiro. Todas as coisas agora oficiais, elas estão lá no GovBR, a gente precisa do olhar. Então, eu estou no GovBR,

0: depois vai somar com a gente também. Só pra gente concluir, vamos dar o serviço até quando vão as inscrições?
1: Vamos dia 22 de setembro. A gente está com as inscrições até dia 22 de setembro. E a nota é: é o portal da Vota Cultura. Votacultura.cultura.gov.br.

0: secretária de Articulação Federativa e Comitês de Cultura do Ministério da Cultura.
1: Muito obrigada, Roberta, por estar com vocês e vem com a gente. Vota Cultura no Conselho Nacional de Política Cultural.
2: Uma despedida de uma pessoa que outros podem ser salvas.
3: A doação de órgãos no Brasil depende da autorização de familiares.
2: Durante este mês, Setembro Verde, para lembrar sobre esse desejo, converse com a sua família sobre a intenção de ser um doador.
3: No Brasil, cerca de 49 mil pessoas estão na fila aguardando a doação de um órgão para continuar vivendo. Dados do Ministério da Saúde apontam que cerca de 45 mil esperam por um rim. O publicitário Leandro Cavalcante fazia parte dessa fila. Ele esperou durante quase 2 anos fazendo hemodiálise para receber um rim. E fala da gratidão de voltar para ter uma vida normal.
4: Tudo tem continuidade. Então, é pensar que aquela fé, aquela vida, ela pode perpetuar ou continuar em outra vida.
3: Segundo o Ministério da Saúde, o Brasil tem o maior programa público de transplante de órgão do mundo. Quase 90% dos transplantes são feitos pelo Sistema Único de Saúde, o SUS. O único doador falecido pode salvar mais de 8 vidas e também beneficiar outras pessoas com a doação de tecidos. O nefrologista Giuseppe Gatto fala sobre quem pode ser um doador.
4: Nós temos 2 tipos de doação. Nós temos doador vivo e doador falecido. O doador vivo, que é a família até 4º grau, seja avó, tio, primo, primo de 1º grau, né, irmão, pai. E nós temos o doador falecido. O nosso doador falecido é aquele que teve uma morte muito específica, que é a morte encefálica, onde o cérebro morreu, ele não funcionou mais, mas todos os outros órgãos estão funcionando.
3: Leandro Cavalcante fala de um presente recebido de alguém que ele não conheceu.
4: Seja doador, a única coisa que você deixa por aqui são as coisas que você fez e a intensidade que você deixou as coisas para as outras pessoas.
3: No Brasil, a manifestação da vontade de doar em vida é importante, mas a autorização para doação após a morte depende da família. Por isso, conversar com familiares é fundamental, como alerta o nefrologista Giuseppe Gatto.
4: A nossa legislação define que quem escolhe se você vai doar ou não é a sua família, não é você. É muito importante que a gente manifeste à nossa família o interesse de ser doador.
3: O Dia Nacional de Doação de Órgãos, celebrado em 27 de setembro, foi criado para conscientizar a população sobre a importância de conversar com a família sobre a vontade de ser doador. Reportagem Cláudia Lopes.
0: No Brasil, a cada grupo de 100 mil idosos acima de 80 anos, quase 3 mil foram internados por pneumonia só no ano passado, de acordo com dados do Ministério da Saúde.
2: Agora, idosos com 85 anos ou mais contam com uma nova proteção pelo SUS.
0: E a vacina Pneumovente, que já está disponível nos postos de saúde de todo o país.
2: O Pneumovente reduz risco de internações e de quadros graves nas idades mais avançadas, quando as infecções respiratórias costumam ser mais agressivas.
0: Nova vacina para idosos está disponível no Sistema Único de Saúde para pessoas com 85 anos ou mais. A vacina pneumocócica 20 valente conjugada, conhecida como pneumovente, protege contra a doença e formas graves, como pneumonia e meningite. Segundo o Ministério da Saúde, a estimativa é de que mais de 2 milhões e 300 mil pessoas façam parte do público-alvo em todo o país. A distribuição das doses começou neste mês de setembro. O envio das próximas doses vai considerar critérios como o número de pessoas que podem ser vacinadas, a média mensal de aplicações e os estoques disponíveis. Para receber o imunizante, é necessário apresentar documento que comprove a idade, sem necessidade de prescrição médica. A indicação da pneumovente varia de acordo com o histórico de vacinação contra a doença. Para mais informações, acesse gov.br/saúde. Thaisa Vitória, para a Voz do Brasil. Essa agora vai para quem gosta de ler.
2: A plataforma Leta leva um acervo digital 100% gratuito, que reúne mais de 25 mil títulos organizados em 26 categorias temáticas.
0: A divisão permite explorar acervos específicos, como clássicos, juvenis, biografias e poesia.
5: Clássicos da literatura, best-sellers e lançamentos do mercado editorial. A Biblioteca Digital do Brasil, conhecida como Leque Livros, reúne um catálogo variado com mais de 25 mil títulos gratuitos. A organização do acervo é feita para agradar diferentes perfis de leitores, como explica a diretora de apoio à gestão educacional da Secretaria de Educação Básica do MEC, Anita Stefani.
6: O Leque Livros tem mais de 25 categorias, então atende a uma diversidade enorme de gostos. Você pode ter biografias, aventura, clássicos, obras infanto-juvenil, poesia, contos, enfim, tudo que você precisar está no Leque Livros.
5: Somando mais de 450 mil leitores

0: retomar Vieira Júnior. A diretora Ana Testefani faz uma sugestão de leitura.
1: Olha, eu acho que o que eu mais gostei de ler foi o Vegetariano, que tá super em voga, né? Porque ganhou, inclusive, prêmios e tal, e ele tá disponível no Maquinobras. Mas é também interessante ver um tipo de literatura que eu não conhecia tanto, que é a literatura de quadrinhos, e que tem

0: previsto para a reunião familiar do Meu Brasil.
1: Para o STJ, famílias acolhedoras mantêm guarda provisória de crianças mesmo após saírem do programa.
0: O governo federal vai apurar falhas da Uber e da 99 no atendimento a idosos e pessoas com deficiência.
1: Boa noite, eu sou Arthur Filho.
0: Eu sou Walter Lima.
1: Supremo Tribunal Federal vai decidir se situações de crise humanitária podem justificar a dispensa de visto para permitir a reunião familiar de estrangeiros no Brasil.
0: O julgamento, ainda sem data definida, vai orientar os limites da atuação do Poder Judiciário em situações nas quais exigências migratórias entram em conflito com direitos fundamentais, especialmente o direito à convivência familiar em contextos de crise humanitária. Fernanda Porto.
2: O caso envolve um cidadão do Haiti que vive no Brasil e pediu autorização para que a esposa e a filha pudessem entrar no país sem a apresentação do visto. O pedido foi negado pelo Tribunal Regional Federal da 4ª Região. No recurso apresentado ao Supremo, o Ministério Público Federal argumentou que o direito à reunião familiar deve ser preservado, especialmente quando dificuldades administrativas impedem, na prática, que o estrangeiro consiga solicitar o visto. Em sessão plenária virtual, o STF reconheceu por unanimidade a repercussão geral da questão. Isso significa que a decisão será tomada no julgamento do mérito, que deverá orientar casos semelhantes em todo o país.
1: Famílias acolhedoras que saíram do programa público de acolhimento podem continuar com guarda provisória de crianças.
0: Essa decisão é do STJ. Ao manter crianças com três famílias acolhedoras da cidade rural de Itapeva, Fátima Uchoa.
3: Os ministros consideraram os vínculos socioafetivos ao longo de mais de 2 anos de convivência entre as crianças e as famílias acolhedoras. Segundo o relator do STJ, ministro Nelson Rigue, as medidas de proteção previstas no Estatuto da Criança e do Adolescente e no Sistema Nacional de Adoção e Acolhimento visam a atender ao superior interesse da criança e do adolescente, e o juiz não pode basear a transferência para abrigos públicos sem haver riscos para as crianças. A guarda provisória com as famílias acolhedoras vale até o julgamento da ação que pode retirar o poder familiar dos pais biológicos.
1: Começou hoje a Semana Nacional da Execução Trabalhista.
0: Durante 5 dias, os tribunais regionais do trabalho vão concentrar esforços para garantir o pagamento de direitos reconhecidos pela Justiça. Repórter Mídia Rios.
3: Já para

dias 14 e 18 deste mês, em todos os 24 tribunais regionais do trabalho do país. Quem está em ação trabalhista nessa fase pode procurar a vara do trabalho da sua região ou entrar em contato com o advogado que acompanha o caso.

0: Federal, Vanessa Pereira.
1: A Secretaria Nacional do Consumidor, a Senacom, acatou a recomendação e vai apurar casos de cancelamento de viagens motivados pela idade avançada do passageiro ou pela presença de equipamentos assistivos, como cadeira de rodas, bengalas, muletas e cães-guia. A Secretaria, que integra o Ministério da Justiça e Segurança Pública, já notificou as empresas Uber e 99 para que esclareçam quais medidas adotam quando há recusa de transporte nesses casos. A recomendação da MPF também foi encaminhada às duas empresas, que ainda não informaram quais providências pretendem tomar.

0: noite.
1: Boa noite.
0: As bets já fazem parte da rotina de muitos jovens brasileiros. Uma pesquisa da Frente Parlamentar Mista da Educação revelou que 1/3 dos estudantes do ensino médio já apostou em jogos online.
1: Diante desse cenário, um projeto do Senado quer diminuir o apelo das apostas e reforçar a proteção de quem está mais vulnerável a esse tipo de jogo. Repórter Raíssa Abreu.
0: Uma pesquisa da Frente Parlamentar Mista da Educação, em parceria com o Instituto Equidade.info, mostrou que 9,5% dos estudantes brasileiros de 11 anos já fizeram apostas online. A proporção aumenta com a idade. E entre os alunos do ensino médio, 1 a cada 3 estudantes já teve experiência com bets. Foram ouvidos, entre agosto e setembro, 1.912 estudantes de 191 escolas públicas e privadas no país. Para diminuir o apelo das plataformas de apostas online proibidas para menores de 18 anos, especialmente junto aos grupos mais vulneráveis, a Comissão de Ciência e Tecnologia do Senado acaba de dar parecer favorável a um projeto que amplia as restrições à publicidade e ao patrocínio das bets. A proposta foi apresentada pela senadora Damaris Alves, do Republicanos do Distrito Federal, e por outros 6 senadores que fazem parte da Frente Parlamentar Mista da Saúde Mental.
2: É um projeto construído há vários anos. Eu só tenho a honra de ser a primeira signatária, mas foi construído com especialista, com a participação de parlamentares, Câmara e Senado, com um corpo técnico extraordinário, e a gente está preocupado realmente com essa questão da saúde mental por causa do vício dos jogos de apostas.
0: O objetivo do projeto é limitar o que chama de publicidade predatória, aquela focada no sofrimento humano. Para isso, propõe restringir a propaganda de bets em rádios, TVs, uniformes esportivos, redes sociais, eventos culturais, plataformas de streaming e campanhas com influenciadores digitais. De acordo com informações do Ministério da Saúde, os atendimentos na rede pública relacionados a jogos e apostas cresceram 140% entre 2018 e 2025. Em julho, diante do aumento dos casos de endividamento e até de suicídio associados aos jogos, o Ministério da Fazenda determinou que a publicidade das apostas viesse acompanhada de advertência sobre os riscos envolvidos, a exemplo do que acontece com a propaganda de cigarros e bebidas. A proposta deve ser votada no plenário. O projeto de lei orçamentária de 2027, que chegou ao Congresso, prevê o preenchimento de mais de 48 mil cargos vagos e a criação de 4.704 novas vagas no setor público federal.
1: Mas o ritmo dessas nomeações e a realização de novos concursos terão que respeitar as travas do arcabouço fiscal, que limitam o crescimento real das despesas com pessoal a, no máximo, 0,6% ao ano. Os detalhes da reportagem de Douglas Castilho.
3: A proposta orçamentária atual reservou em torno de 84 milhões para a criação e preenchimento de cargos públicos em 2027. No entanto,

0: chama explicou que a autorização não gera obrigação de contratar.
1: Ela é dentro da ação legislativa, que é o secretário de prensa, a ação de dispostas com o pessoal. Ela não se confunde com

0: já tem pelo menos 36 casos de sarampo confirmados, com maior concentração em São Paulo. No Amazonas, parte dos casos tem origem no Pará, que enfrenta o surto da doença.
1: No Senado, a preocupação com o desenvolvimento de vacinas de importância estratégica para o país levou à criação de uma subcomissão. As informações com o repórter Pedro Paiser.
2: Depois de 36 semanas avaliadas, São Paulo totalizou 32 ocorrências, sendo duas infecções novas na semana mais recente. Simultaneamente, o Amazonas confirmou 3 casos importados do Pará na cidade de Tabatinga. O quadro acende um alerta para a vigilância epidemiológica, especialmente em áreas de fronteira, em meio a surtos da doença em outros países das Américas. Mas desde 2024, o Brasil é considerado pela Organização Pan-Americana de Saúde um território livre de sarampo, como ressaltou o senador Marcelo Castro, do MDB do Piauí, ex-ministro da Saúde.
3: Portanto, notamos aumento alarmante de casos de sarampo em outras partes do mundo. No Brasil, reforçamos a vigilância e promovemos ampla cobertura vacinal, visando prevenir surtos e garantir a proteção para todos. Infelizmente, não podemos deixar de mencionar o período sombrio que vivemos recentemente, quando o negacionismo em relação às vacinas permitiu que doenças antes aisladas como o sarampo voltasse a ser um problema.
2: A Comissão de Ciência e Tecnologia aprovou em agosto a criação de uma subcomissão permanente para acompanhar o desenvolvimento científico e tecnológico de vacinas de interesse nacional. O colegiado deverá acompanhar pesquisas, projetos estratégicos, financiamento e produção de vacinas, além de promover o diálogo entre pesquisadores, empresas, órgãos públicos e agências de fomento. Hoje, a vacina contra o sarampo faz parte do calendário nacional de vacinação do SUS para pessoas de 12 meses a 59 anos. Com a circulação do vírus por aí, o Ministério da Saúde recomenda ainda a aplicação da chamada dose zero em bebês a partir de 6 meses.
0: Os limites para a regulação das redes sociais sem restringir a liberdade de expressão foi tema de discussão em uma audiência pública do Conselho de Comunicação Social do Congresso.
1: Especialistas divergiram sobre a necessidade de regras mais rígidas para combater abusos e o risco de restrições excessivas. A reportagem é de Yasmin Rodrigues.
4: Até onde regular as redes sociais sem transformar a moderação de conteúdo em censura? Essa foi uma das principais questões levantadas durante a audiência pública do Conselho de Comunicação Social do Congresso. Um dos problemas apontados durante a audiência foi a falta de transparência das próprias plataformas. A diretora do Internet Lab, Fernanda Campanucci, afirmou que as regras utilizadas pelas empresas são genéricas e devem ser mais transparentes.
5: Transparência real sobre os critérios de moderação. Se não funcionar, se tivesse a transparência real. Na prática, os termos das plataformas são genéricos demais. Não é uma regra para os seus passos, são regras que ela define. Isso é chumbo, tanto para o usuário quanto para o usuário.
4: A audiência também discutiu o que se espera de uma eventual regulação. A presidente do Conselho, Patrícia Blanco, destacou que as contribuições apresentadas durante o debate podem ajudar o Congresso na construção dessas regras.
5: Que esses registros, essas contribuições possam ajudar na hora da decisão, para que a gente tenha um ambiente digital, que a gente consiga, de fato, excluir as questões relacionadas à discussão de ódio, à intolerância, à desinformação.
4: Mas a criação de novas restrições também recebeu críticas. Para o diretor do Instituto Civis, Jean Assis, o Congresso precisa ter cautela antes de estabelecer novas regras para as plataformas.
6: A gente está legislando um assunto que a gente mede, avalia muito novo. É importante empurrar as restrições sobre um objeto que a gente não recebe de uma maneira adequada.
4: O desafio colocado no debate é encontrar um modelo de regulação capaz de estabelecer parâmetros para a atuação das empresas sem retirar dos usuários o direito à informação

0: acima superior.
1: Deputados analisam sugestões que regulamentam plataformas de conteúdo.
0: Boa noite. Continuamos hoje com o projeto de gravação de edições do jornal Câmara dos Deputados em emissoras da Rede Câmara de Rádio. Este programa está produzido diretamente da cidade de Parauapebas, com a participação do colega Francisco Costa, da Rádio Câmara de Parauapebas. Eu sou Márcio Quensardi, bem-vindo, Francisco.
1: Boa noite, Márcio. Obrigado, Márcio. É uma honra profissional participar da apresentação desta edição do jornal Câmara dos Deputados, dentro da Voz do Brasil. Vamos agora às notícias da Câmara dos Deputados. Em Borges dos Republicanos, o Tocantins celebra a retirada de pauta do projeto que trata liberdade democrática e religiosa nas plataformas digitais. Segundo o deputado, a proposta poderia restringir a liberdade de expressão.
2: Esse PL 2630 de 2020, ele faria um ataque muito forte nas plataformas digitais, que a partir disto, as plataformas não poderiam fazer determinadas divulgações. Por exemplo, a sociedade não poderia questionar ministros do Supremo, não poderiam questionar o presidente da República, porque as plataformas serão vigiadas no colegiado, que viriam de setores do governo.
0: Ele Borges observa ainda que a proposta comprometia a liberdade religiosa, que considera um direito fundamental. O deputado destaca que a mobilização da bancada evangélica foi fundamental para a retirada do projeto de pauta.
1: Maurício Neves, do PP de São Paulo, quer proibir órgãos públicos e empresas de contratar ou patrocinar serviços de pornografia com recursos próprios ou dinheiro proveniente de repasses governamentais. O texto veta ainda parcerias e incentivos públicos para plataformas de conteúdo adulto.
0: Maurício Leves explica que o projeto impede o uso de verbas institucionais para financiar conteúdos sexualmente explícitos. O texto

0: a criação de uma CPI para investigar, apurar casos de crueldade contra animais. A ideia é investigar também o uso de plataformas digitais para divulgar ou incentivar esse tipo de crime.
1: A comissão deverá identificar possíveis grupos organizados, avaliar falhas na apuração desses crimes e discutir medidas para fortalecer a proteção aos animais. Segundo Silvio Costa Filho, o objetivo é combater a violência, sem tratar da regulamentação da liberdade de expressão nas redes sociais.
0: Sargento Falou do PL do Paraná é autor do projeto de lei que permite à polícia e ao Ministério Público acessar o monitoramento de presos com tornozeleira eletrônica. De acordo com o deputado, o objetivo é agilizar investigações e evitar a prática de novos crimes.
2: Para te dar um exemplo, um crime acontece, um homicídio acontece em determinado local. Para saber se uma pessoa que é suspeita passou por ali ou não, e essa pessoa usa tornozeleira eletrônica, é preciso de uma ordem judicial. Isso pode atrasar em muitas horas a obtenção dessa informação. O meu projeto permite que policiais e o Ministério Público ali mesmo já tenham dados junto ao centro de monitorização para poder saber se aquele criminoso passou ali.
1: Na opinião de Sargento Faiora, o projeto facilita o trabalho policial ao permitir consultas mais rápidas sobre a localização e os trajetos registrados pelas tornozeleiras. O projeto foi aprovado pela Câmara e agora tramita no Senado, onde o deputado articula apoio para a votação do texto.
0: Dal Barreto do União da Bahia defende a aprovação de projetos que impõem novas restrições a condenados por sexuais contra crianças e adolescentes. O texto prevê áreas de afastamento para impedir a aproximação das vítimas e de locais frequentados por menores.
1: O Barreto afirma que o principal objetivo é reduzir o risco de novos crimes após a saída da prisão. A proposta proíbe o contato digital com menores de 14 anos e o exercício de atividades profissionais voltadas a jovens dessa faixa etária.

0: projeto que proíbe propagandas com apelo sexual em eventos de livre acesso a crianças e adolescentes. A repórter é Silvia Moniato.
1: A Comissão do Esporte da Câmara dos Deputados aprovou proposta que proíbe a exibição de propagandas com apelo sexual, erotização ou conteúdo sexualmente explícito em eventos esportivos ou recreativos de livre acesso ao público. A regra também vale para as transmissões desses eventos. O texto foi aprovado na versão sugerida pela relatora, deputada Helena Lima, do PSD de Roraima, para um projeto de 2003 e outros 91 projetos analisados em conjunto. Enquanto o texto original proibia anúncios com apelo sexual em todos os meios de comunicação, a relatora limitou a medida aos ambientes esportivos e recreativos. Para ela, a medida protege o público vulnerável sem criar regras que prejudiquem a liberdade de expressão.
2: Criança tem que viver a infância, adolescente precisa ser protegido em sua fase de desenvolvimento. Quando esse conteúdo aparece em estádio, em evento e na TV ou na internet, ele chega a milhões de pessoas, inclusive a menores de idade. Então ela ajuda a proteger os pais e responsáveis. E ela também cobra a responsabilidade de quem anuncia, de quem organiza e também quem transmite esses eventos.
1: Pela legislação atual, programas de TV e espetáculos precisam exibir a classificação indicativa por idade, mas as peças publicitárias não passam por classificação. Pela medida, o descumprimento da regra será considerado publicidade abusiva. Com isso, as empresas infratoras sofrerão as punições administrativas e civis que já existem na legislação de proteção do consumidor e de crianças e adolescentes. O projeto que proíbe a exibição de propagandas com apelo sexual em ambientes de livre acesso ao público será analisado pelas comissões de comunicação e de Constituição e Justiça. Em seguida, será apreciado pelo plenário. Da Rádio Câmara de Brasília, Silvia Minhá.
0: Desfile do União do Ceará apoia a proposta de emenda à Constituição que reduz de 44 para 36 horas semanais a jornada de referência para o piso da enfermagem. Segundo o deputado, a mudança aumenta a complementação paga porque o cálculo passa a considerar uma jornada menor.
3: Qual é o benefício? O valor remuneratório de complementação financeira que eles recebem hoje sobre 44 horas, vamos dizer, 700, 800 reais. Com a redução para 36 horas, esse benefício vai aumentar para 1.200, 1.300. Ou seja, é um impacto direto na remuneração, vai estimular mais ainda a enfermagem brasileira, a todo um acompanhamento da enfermagem comigo aqui na Câmara dos Deputados, aqui no Congresso Nacional. E eu, portanto, apresentei a emenda constitucional 127, que encontrou 10,6 bilhões de reais para pagar o piso da enfermagem em todo o território brasileiro.
0: Mauro Benevides Filho relata que a proposta previa inicialmente uma jornada de 30 horas, mas foi ajustada para 36 horas para reduzir o impacto financeiro. A mudança já foi aprovada pela Comissão de Constituição e Justiça do Senado e aguarda a inclusão na pauta de votações do plenário. Jefferson Campos, do PL de São Paulo, pede a votação da proposta que reformou a cobrança do IPVA e impõe teto de gastos para órgãos públicos. O texto limita a alíquota do IPVA a no máximo 1% do valor venal do automóvel e passa a calcular o imposto com base no peso do veículo. A proposta também estabelece limites orçamentários para despesas com publicidade institucional e fixa um teto para os gastos do Poder Legislativo e dos Tribunais de Contas. Segundo Jefferson Campos, a medida busca garantir maior responsabilidade fiscal na administração pública.
4: O eleito Arruano do Paraná defende o projeto que aumenta de 81 mil para 130 mil reais o limite de faturamento do microempreendedor individual. A mudança permite que pequenos empreendedores ampliem a receita sem perder o enquadramento como lei.
0: A proposta que tem o apoio de Paulo Litro também amplia de 1 para 2 o número de empregados que podem ser contratados pelo microempreendedor. Cada funcionário deverá receber um salário mínimo ou o piso salarial da categoria profissional.
4: Beto Preto, do PSD do Paraná, quer extinguir o conselho que hoje analisa recursos de empresas e contribuintes contra cobranças de impostos federais. Ele explica que esses casos passariam a ser julgados diretamente pela Justiça Federal, inclusive os processos que já estão em andamento.
0: Para Beto Preto, a mudança

0: justiça reduz a morosidade, aumenta a segurança jurídica e evita a duplicidade de julgamentos entre a esfera administrativa e judicial. O deputado acredita que a proposta preserva o contraditório, a ampla defesa e o devido processo legal dos contribuintes.
1: Que garante indenização a produtores rurais por perdas de produtos perecíveis causadas por interrupções no fornecimento de energia elétrica. A proposta obriga as concessionárias a analisar o pedido de ressarcimento em até 30 dias.
0: O Medeiros argumenta que apagões e oscilações na rede provocam prejuízos recorrentes no campo, com perda de leite, peixes, vacinas e alimentos refrigerados. Segundo ele, a medida reforça a responsabilidade das distribuidoras e incentiva um serviço mais eficiente nas áreas rurais.
1: Patrícia Cortes, do PL do Rio de Janeiro, sugere a criação de uma frente parlamentar em defesa do Programa Espacial Brasileiro. De acordo com o deputado, o objetivo é impulsionar projetos voltados ao fortalecimento do setor espacial e da inovação tecnológica no país.
0: A Altinal Cortes acredita que o colegiado pode contribuir com a estabilidade orçamentária para as ações da Agência Espacial Brasileira. Para ele, o desenvolvimento de áreas como telecomunicações e monitoramento climático reforça

0: Federal do PL do Amapá destaca a aprovação na Câmara de projeto que cria um regime especial de tributação para associações desportivas, sem efeitos lucrativos. O texto enviado ao Senado estabelece cobrança unificada de tributos com alíquota de 5% sobre a receita bruta.
1: Vinícius Mangel ressalta que a medida estimula o financiamento de modalidades olímpicas e paralímpicas. As entidades que investiram continuamente em pelo menos 100 modalidades poderão abater parte desses gastos nos tributos devidos.
0: Alice Portugal, do PCdoB da Bahia, comemora a aprovação na Câmara de projeto que proíbe cursos de graduação à distância na área da saúde e de educação física. A deputada considera que a formação desses profissionais exige atividades práticas e contato direto com pacientes e equipamentos.
2: É possível formar um contador, até um licenciado para ensinar nas diversas regiões longínquas desse país à distância, contanto que sejam cursos com controle, com aulas semipresenciais, com monitoria. Mas em saúde é algo difícil, porque como ensinar a um enfermeiro como aplicar um injetável no quadrante superior do glúteo esquerdo, à distância? Como saber sem tocar para o aprendizado? As tecnologias em saúde são extremamente dinâmicas e complexas, e é preciso que o estudante tenha contato direto com a evolução dessas tecnologias.
1: Alice Portugal avalia que a mudança contribui para melhorar a qualificação dos profissionais e atende a população. Ela alerta que o alto número de matrículas à distância em cursos que exigem laboratórios e contato com tecnologias pode comprometer a formação dos profissionais.
0: Aprovada na Comissão de Educação da Câmara, prevê a divulgação de dados sobre estudantes com deficiência no ensino superior. A ideia é aperfeiçoar as políticas públicas de inclusão e acessibilidade. A repórter Mônica Tati tem os detalhes.
3: Proposta aprovada pela Comissão de Educação da Câmara dos Deputados quer melhorar informações sobre estudantes com deficiência no ensino superior. O projeto determina a coleta e a divulgação sistemática de dados sobre o acesso, a permanência, a conclusão e a evasão de pessoas com deficiência nas universidades. O relator na Comissão de Educação, o deputado Ismael, do PL de Santa Catarina, destacou que a ANEP, o Instituto Nacional de Estudos e Pesquisas Educacionais Aloysio Teixeira, já realiza o levantamento dessas informações, mas falta uma sistematização específica para esses dados.
4: Na sinopse estatística da educação superior, anualmente publicada pelo INEP, já se encontram informações sobre o número de matrículas em curso de graduação das pessoas com deficiência por sexo e tipo de deficiência em cada município brasileiro. Não há, contudo, especificação por instituição de educação superior ou cálculo de indicadores de permanência, conclusão e evasão, embora nos questionários do referido censo sejam coletados dados por aluno, curso e instituição que permitam esse detalhamento.
3: O deputado Israel ressalta que a abrangência dos dados do censo é ainda maior.

0: maior do que a prevista no projeto original, pois inclui todas as instituições de educação superior, públicas e privadas, e não apenas as universidades federais e estaduais. No entanto, falta a organização desses dados para auxiliar na criação de políticas inclusivas. O deputado propôs que não seja criada uma nova lei, mas que as obrigações da União na divulgação dos dados referentes ao ensino superior sejam incluídas no capítulo do Estatuto da Pessoa com Deficiência, que trata do direito à educação. As informações divulgadas deverão subsidiar o planejamento, a implementação, o monitoramento e a avaliação de políticas públicas governamentais voltadas para a inclusão e acessibilidade. A proposta, que dispõe sobre a coleta e a divulgação de dados de pessoas com deficiência no ensino superior, ainda será realizada pelas Comissões de Defesa dos Direitos das Pessoas com Deficiência e de Constituição e Justiça. Se for aprovada, segue para a apreciação do Senado. Da Rádio Câmara de Brasília, Mônica Tati.
1: Você conhece o ELA?
2: Não é?

0: baixo do MDB do Amapá apresentou um projeto que obriga companhias aéreas a conceder desconto ao longo de 80% na passagem de quem precisa viajar por motivo de morte de um familiar. A tarifa humanitária vale para deslocamentos destinados a velório ou sepultamento.
1: A proposta de Acácio Favacho também assegura remarcação sem multa, crédito ou reembolso integral quando o falecimento ocorrer antes da viagem. Parlamentar a

Grande do UNB do Maranhão assegura aos pacientes e seus responsáveis o acesso integral a informações sobre medicações administradas na rede de saúde pública e privada. A proposta exige o detalhamento de dados como lote, dosagem, validade e nome do profissional responsável. De acordo com o

0: e tragédias no ambiente hospitalar. Eunice Oliveira, do MDB do Ceará, apoia o trabalho da Frente Parlamentar em defesa da Política Nacional de Plantas Medicinais e Fitoterápicos. O deputado informa que o objetivo do colegiado é incentivar pesquisas.
1: A iniciativa também visa apoiar a produção e apoiar o uso

0: Rádio Câmara de Brasília, em parceria com a Rádio Câmara de Paraopebas, integrante da Rede Câmara de Rádio.
1: Agradeço ao Francesco e a toda a equipe da Câmara de Vereadores de Paraopebas pelo excelente trabalho conjunto.
0: Obrigado à Câmara dos Deputados por esta oportunidade. Esse programa teve trabalhos técnicos de Everson Aroy e apresentação de Márcio Aquilissade e Francisco Costa. Boa noite.
1: Muito boa noite. O Jornal Câmara dos Deputados volta amanhã. Você fica agora com um minuto do TCU.
2: O Tribunal de Contas da União autorizou 67 universidades federais para verificar medidas de prevenção e combate ao assédio moral e sexual. A auditoria mostrou avanços em relação à auditoria anterior feita pelo TCU. O número de instituições que tinham alguma política formal sobre o tema passou de 41 para 56. Também houve uma melhora na divulgação dos canais de denúncia, mas a fiscalização também encontrou problemas. Apenas 17 das 67 universidades monitoradas cumpriram todas as determinações do TCU. Faltam ainda estruturas adequadas para acolher vítimas, apurar denúncias e capacitar servidores e estudantes. O tribunal deu 180 dias para que as universidades avancem no cumprimento das medidas. O novo monitoramento será feito depois desse prazo. Saiba mais em tcu.gov.br.

0: 9h59.
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0: Meia-noite e 20.
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0: Meia-noite 41.
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0: Uma hora.
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0: 1h33.
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0: duas e dois.
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0: 3:31.
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0: 4:20.
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0: 5 horas.
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0: 5 e 18.
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0: 5h39.
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2: Muito bem, amigos e amigas do rádio, para vocês todos um ótimo dia. Claro que sim, uma ótima terça-feira. Nosso muito obrigado pela sua companhia, pela sua audiência. Eu sou o Fábio Lima, é um prazer estar com você. Vamos juntos então até as 8 horas da manhã, como de costume, o nosso despertador apresentando para você muita música boa e muita informação para você começar o seu dia muito bem informado e, claro, com as melhores músicas também fazendo parte da sua trilha sonora na Rádio V 102.9. Hoje, terça-feira, dia 15 de setembro, ano 2026. 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Uma manhã especial de terça-feira para você aniversariando hoje, completando mais um ano de vida. Um grande abraço, saúde, paz e muita alegria para você.
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0: Rádio V 102.9, The Police, na programação número 1, pra gente matar a saudade, né? Clima legal, né? Você dirigindo, ouvindo The Police, na rádio que você mais curte, a programação da Rádio V 102.9, a trilha sonora do seu dia e, claro, nesse caso, também com muita informação até as 8 horas da manhã, em mais uma edição do nosso Despertador. Uma ótima terça-feira pra você.
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0: Vamos então com as primeiras informações do dia, mais uma vez agradecendo demais a sua audiência, o carinho da sua sintonia, você que todos os dias nos ouve no rádio, no aplicativo, no site. Um ótimo dia para você, dia de paz e de alegria sempre. Vamos às informações. O TJSC manteve a condenação de um homem por injúria racial após uma discussão em uma empresa de Videira. Segundo o processo, o réu utilizou expressões relacionadas à raça e também à cor da vítima, que é negra, com o objetivo de menosprezá-la e também humilhá-la. Os desembargadores consideraram o depoimento da vítima coerente e confirmado por testemunhas, entendendo que ficou comprovada a intenção discriminatória. A pena de 3 anos, 2 meses e 8 dias de prisão em regime inicial fechado, além de 15 dias multa, foi mantida. A decisão também destacou a aplicação do protocolo para julgamento com perspectiva racial do CNJ. Essa e outras informações estão disponíveis para você no portal RBV. Bom dia! Rádio V, agora 6h23.
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0: Rádio Veia, 6 horas mais 40 minutos, esse é o Jão. Na programação número 1, as melhores músicas para você ter aí, com certeza, um amanhã ainda melhor, né? Com a sua trilha sonora tocando na sua rádio predileta, 102.9. É a programação da Rádio Veia. Uma boa terça-feira para você. Muito obrigado pela audiência. Ainda hoje, o Leandro Puchalski passando por aqui com a previsão do tempo. Ainda hoje também, o nosso giro esportivo falando dos gols, né, que rolaram ontem à noite e os jogos que vão rolar durante essa terça-feira também, já já, em mais um giro esportivo. Bom dia para você. Muito obrigado pela audiência. Música e informação até às 8. Na sua Rádio V.
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0: Vamos com mais informações. Bom dia para você, 6h41. O ministro Alexandre de Moraes, do STF, afirmou que a investigação conduzida por André Mendonça sobre suspeitas envolvendo o banqueiro Daniel Vorcaro é inconstitucional e também ilegal. Moraes negou qualquer favorecimento ao Banco Master ou a Vorcaro e disse que não há provas de que tenha vazado informações sobre operações policiais. Segundo Moraes, as acusações são baseadas em anotações encontradas no celular de Vorcaro e não em mensagens de sua autoria que comprovem irregularidades. Ele também afirmou que o caso teria motivação político-eleitoral e de vingança. Mendonça, por sua vez, defendeu as medidas adotadas na investigação, dizendo que agiu por cautela para preservar o sigilo e também a integridade do procedimento. O plenário do STF analisa o caso nesta terça-feira, dia 15, a partir das 11 horas da manhã. Agora 6h42, intervalo, já já mais informação, já já também o horário eleitoral gratuito e na sequência a gente volta com mais notícia e trazendo para você muito mais músicas em 102.9. Rádio V confirma, 6h42.
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0: Terça-feira com tempo nublado em Videira, temperatura 10 graus, a máxima para hoje 16 graus.
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5: Muito bem, já estamos de volta para você. Um ótimo dia, uma boa terça-feira. Agora com a previsão do tempo, sempre com ele, Leandro Puchalski. Leandro, bem-vindo. Bom dia para você.
6: Bom dia para todos os ouvintes. Um período, pessoal, desta nossa terça-feira, onde nós temos ainda alguns momentos mais nublados, com períodos curtos de instabilidade. Mas à medida que a terça-feira ocorre, nós aqui do Meio Oeste vamos tendo aberturas de sol e ao longo do dia nós vamos com essa variação, tá certo? Hora um pouco mais encoberto, hora com aberturas. Um dia que começa frio, um dia que começa com temperaturas baixas, temos uma tarde onde os termômetros ficam na faixa de uns 17 graus, não muito mais do que isso. O frio ele aumenta de intensidade, pessoal, à medida que temos a próxima noite. Lá para o amanhecer de quarta-feira, algo em torno aí de zero grau. Deve ser temperatura positiva, mas próximo de zero nas primeiras horas da quarta. Geada prevista para começar o dia. E uma quarta-feira de sol, uma quarta-feira de tempo seco. Chega até a predominar o sol à medida que temos a quarta. E aí a temperatura da tarde deve se aproximar da faixa de uns 17 graus, não muito mais do que isso. Deveremos ter sol ainda na quinta, tempo seco, sol ainda na sexta. Final da sexta, sobretudo fim de semana, deve voltar a chover. Sábado até pode ser mais forte. É assunto que a gente vai continuar conversando e atualizando para vocês nas próximas participações. Abraço para todos. Informações do tempo da Puchalski Meteorologia.
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0: 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Bom dia pra você. Nosso Papai do Céu, nosso ponto de paz, né, gente? Que você encontre o seu ponto de paz. Tenha uma terça-feira abençoada com muita alegria, muitas realizações na sua vida. Um abraço para você que ainda está em casa, já se organizando para o trabalho. Abraço para você que já está trabalhando, para você que trabalhou durante a madrugada também. A criançada, pelo que eu fiquei sabendo, está de folga hoje também, né? Segunda e terça-feira, que bom! Abraço para as crianças aí, um dia muito especial para todas elas também, né? Alô papai, alô mamãe, abraço para vocês todos, a vovó, o titio, toda a família merece com certeza o nosso bom dia, o desejo especial de uma terça-feira abençoada para todo mundo, tá? 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
1: Muito bem, 7h46, bom dia para você. Música e informação, mais uma edição do Despertador até as 8 horas da manhã. O Ministério da Saúde começou a distribuir a vacina Pneumovinte pelo SUS para idosos com 85 anos ou mais em uma estratégia inédita no Brasil. O objetivo é reduzir casos graves, internações e mortes por pneumonia e também meningite. A vacina protege contra 20 tipos de pneumococo e pode ser aplicada em unidades de saúde, ações externas e até em domicílio. Não é necessária receita médica, basta comprovar a idade. O esquema depende das vacinas pneumocócicas que o idoso já recebeu. Quem nunca foi vacinado recebe uma dose única. Já quem tomou pneumo 13, 15 ou 23 pode precisar de uma dose da pneumo 20, respeitando, claro, os intervalos definidos pelo Ministério da Saúde. Para idosos de 60 a 84 anos que vivem em instituições ou estão acamados, a vacina continua disponível dentro da estratégia especial do PNI. Essa e outras informações estão disponíveis no portal RBV. Acesse você também. Hora do nosso Giro Esportivo. Bom dia para você. Muito obrigado pela sua audiência. É um prazer ter você junto com a gente na sintonia número 1 do seu rádio. O Bahia venceu o Remo por 2-1 pela 27ª rodada do Campeonato Brasileiro. Jogando em casa, o Bahia conseguiu controlar boa parte da partida e abriu boa vantagem no placar. Na reta final, a equipe ampliou a diferença, enquanto o Remo ainda conseguiu descontar, mas não teve tempo para buscar o empate. Com a vitória, o Bahia soma 3 pontos importantes na competição e fortalece a sua campanha na parte de cima da tabela. Já o Remo segue em situação complicada, lutando para escapar das últimas posições do Brasileirão. E hoje tem noite decisiva para os brasileiros nas competições sul-americanas, hein? Às 19 horas, o Fluminense enfrenta o Platense pelas quartas de final da Libertadores. No mesmo horário, o Vasco recebe o Santa Fé pela Sul-Americana. Mais tarde, às 9h30 da noite, é a vez do São Paulo enfrentar o Boca Juniors, também pela Sul-Americana. São 3 confrontos importantes, todos valendo vaga nas semifinais. Fluminense, Vasco e São Paulo entram em campo buscando representar o futebol brasileiro entre os 4 melhores de suas respectivas competições. Esse é o nosso Giro Esportivo, de volta amanhã. 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
1: Muito bem, estamos de volta. Já mais uma edição do Plugado para você com muita música boa, sua participação e prêmios do jeito que você gosta na rádio que você mais ouve.
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0: Rádio Vê, a rádio que você ouve ver. Bom dia, essa é a Giana. Pra lembrar de mim no fone, eu vou lembrando de você que depois do intervalo tem mais uma edição do Plugado aqui na Vê. Tô indo nessa, volto às 13, trazendo o Top 102, tá? 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Amanhã, 6 da manhã, mais uma edição completinha pra você.
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3: Olá, bom dia, seus lindos. Uma excelente manhã de terça-feira para você, sintonizado, ligado. E a partir de agora, plugado junto com a gente aqui em 102,9 FM. Essa é a Rádio V de Videira, Santa e Bela Catarina, ao vivo todas as manhãs, começando o seu dia junto com você por aqui. Chegamos na metade do mês de setembro, senhoras e senhores. 15 de setembro de 2026. Muito prazer, Cris Menegasso na área, junto comigo, meu parceiro de todas as manhãs, Léo Bettoni, bom dia!
4: Bom dia, Cris, e bom dia pra toda a galera ligada na V. Eu achei que esse mês voou.
3: É,
4: tá voando,
3: muita
4: já
3: coisa.
4: Estamos na metade.
3: Muita coisa acontecendo aí no mês de setembro, uhum. E com certeza tem muita coisa pra acontecer ainda, né? A gente fica junto com você aí até as 10 horas da manhã e nada do sol nascer lá na fazendinha, cara.
4: Uhum. Na minha,
3: meu
4: não.
3: Deus.
4: Na minha não nasceu ainda.
3: Nada. Mas, ó, há uma boa possibilidade, né? Porque dizem que serração baixa, sol que racha. Esperamos ver
4: logo
3: pelo menos alguns raios de sol aí nesta terça-feira. Vem ficar junto com a gente e ser o nosso raio de sol aqui, mandando mensagem, interagindo junto com a gente através do 99101-1828. Você pode mandar a sua mensagem, pode interagir, responder a nossa pauta do dia.
4: Também. Qual que é a principal regra da sua casa? Aquela que você não pode descumprir, que você tem que fazer pra seguir a ordem e a paz de casa.
3: Você inventou e todo mundo tem que seguir. Uhum. Conta pra gente aí no WhatsApp da V, no 99101-1828. E vamos fazer o seguinte? Vamos lançar R$150 da Líder Farma pra galera?
4: Bora.
3: Pode ser?
4: Pode ser.
3: Vamos nessa então. Participa junto com a gente, 99101-1828. O plugado tá no ar.

0: Ariana Grande, Hey That I Need You Love Me. Rolou também o som de Jota Quest com o Tim Maia, Vale Tudo. Luan Santana, Tudo Que Você Quiser, abrindo os trabalhos aqui do nosso plugado desta manhã de terça-feira, 15 de setembro de 2026. Bom dia.
1: Bom dia. 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
1: E a nossa pauta de hoje é o seguinte: qual que é a principal regra da sua casa?
0: E aí, conta pra gente, hein? Aquela regra que não pode faltar.
1: A fundamental, a 01.
0: É, para ter aí a harmonia da casa.
1: Paz.
0: Conta pra gente, 991011828. Queremos saber como é que é que é a sua vida aí na sua casa, né? Porque geralmente a gente tem umas regrinhas realmente para boa convivência, né?
1: Ou você não pode fazer isso, não pode fazer aquilo, ou tem que fazer algo.
0: Exatamente.
1: Também.
0: Conta aí, conta pra gente. Seja uma tarefa doméstica, um
1: ou
0: estilo
1: também
0: de vida, de repente, né? Uma conversa, de repente,
1: às vezes
0: que vocês
1: é dormir
0: têm
1: cedo, dormir tarde.
0: Não
1: dormir...
0: mexer no celular durante o almoço.
1: Também.
0: E aí, conta pra gente. 991011828. E assim a gente vai batendo um papo até as 10 horas da manhã. Você vai refletindo aí. O que será que a gente tá fazendo lá em casa, que é uma regra absoluta. 8h22.
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0: Rádio Ver e o sucesso do Ultraman, o rock gaúcho presente aqui na programação da Rádio Ver, com o feat do Falcão, Dívida. Um ótimo dia pra você que tá ligando agora na programação da Rádio V, o Plugado tá no ar. Trouxemos também o sucesso do Matheus Vargas com o Zé Felipe, Mural dos Sonhos. A música que ficou bonitinha demais, os filhos do Leonardo arrasando aí, né, sim, nessa música. Matheus Vargas e Zé Felipe. 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
0: Você aproveita para participar da nossa pauta também do dia por aqui, que é: qual é a principal regra da sua casa, hein? Qual é aquela regra que todos os moradores da sua casa precisam seguir para a harmonia da casa, hein?
1: Léo, quer compartilhar algumas? Fundamental lá. Que é a primeira: não entra de tênis em casa. Não pode entrar de tênis.
0: Não pode.
1: Só tem exceções, mas é assim. Você colocou.
0: Já tem o chinelinho do lado da porta?
1: Geralmente já tem o chinelinho e a pantufa. Eu geralmente ando descalço em casa porque eu não sou muito do chinelo. Gosto de andar descalço.
0: É assoalho na sua casa?
1: Sim, é de madeira, daí é mais tranquilo. Mas assim, a gente. O tênis de fora não entra. Não entra pra não
0: sujar.
1: É legal
0: porque não suja, não leva as coisas de fora pra dentro
1: também,
0: de casa, né?
1: Isso aí.
0: Também.
1: E a gente terminou uma refeição, vai lavar louça. Pra não. Porque senão você vai sentar no sofá, vai se enrolar. E quanto mais tempo você demorar,
0: levantou
1: pior.
0: Levantou da mesa.
1: Já começa a organizar.
0: Tem...

0: Tem alguém que é o lavador oficial de louça lá na sua casa?
1: Não, geralmente é eu ou a mãe. Daí o meu irmão fica pela parte de secar a louça. Uhum. Meu pai, daí, quando tá em casa, também já faz essa parte.
0: Ajuda também. Todo mundo se ajuda. Faz, é. Eu acho que uma das principais regras em casa é essa ajuda mútua, né?
1: Claro.
0: Todo mundo suja, todo mundo tem que lavar. E outra, comeu, sujou, lavou.
1: Sim.
0: Né? Não tem essa. Então eu acho que funciona bem aí. Aí a harmonia vai direitinho. Uhum. Eu vejo que tem muita gente também que é aquela coisa assim, ó.
1: Do quê?
0: Esvaziou o litrinho de água de dentro da geladeira.
1: Ah,
0: tem
1: sim.
0: Que tem encher. Que encher.
1: Também. Lá em casa. Ou tem
0: a
1: que
0: forminha
1: encher.
0: De gelo, a mesma coisa. Todo mundo quer gelo, mas ninguém quer encher a forminha, né? Então
1: Geralmente é assim.
0: Uma regra também. Lá em casa a gente tem não chega a ser uma regra, é meio que um mantra. Ou podemos dizer também que é uma filosofia de vida aí. Eu não sei se vocês já ouviram falar daquela palavra shalom, né?
1: Nunca tinha escutado falar sobre isso.
0: É uma palavra hebraica, né? Shalom, que vai muito além de falar que a paz esteja com você, né?
1: Sim.
0: Shalom significa uma paz completa, onde nada está quebrado, nada está faltando, nada está fora do lugar.
1: Significa o que isso, então?
0: É a paz plena.
1: Então,
0: uma plenitude da paz. Entendeu? Shalom quer dizer plenitude da paz. E aí também tem isso. Que tudo está funcionando no seu devido lugar.
1: Sim.
0: Tudo está funcionando direitinho. Então, queimou uma lâmpada. Quebrou, sei lá, um eletrodoméstico.
1: Vai
0: logo
1: arrumar.
0: Troca.
1: Claro.
0: Não dá pra ficar deixando pra depois.
1: Não pode perder esse tempo.
0: Exato, porque eu acho que isso ajuda a organizar a vida. Se a tua casa tá organizada, a tua vida vai pra frente, as coisas funcionam.
1: E
0: então,
1: na verdade...
0: Essa é uma máxima que a gente segue. Não necessariamente uma regra, né? Mas uma máxima.
1: Porque, assim, geralmente daí, estragou alguma coisa, vamos deixar pra mais pra frente.
0: É.
1: Daí você vai ver, estragou aquilo ali. Daqui a pouco, estraga outra coisa.
0: É.
1: E vai se acumulando.
0: Exato,
1: e daí fica mais caro ainda pra você... arrumar isso tudo de uma vez só.
0: Bem isso. É isso. Conta pra gente aí qual é a regra máxima da sua casa. Queremos saber. A gente acabou de abrir aqui, ó, a nossa intimidade de casa pra vocês. Conta pra gente aí também.
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0: Chegando pra você nessa terça-feira, dia 15 de setembro de 2026. É com as curiosidades, e já se passaram aí 258 dias do ano, faltam 107 dias, a lua é nova hoje.
1: E hoje é Dia Internacional da Democracia, Dia Mundial da Conscientização sobre Linfomas, Dia do Cliente em âmbito nacional e também da musicoterapia.
0: Inclusive tem vários lugares aí fazendo promoções da Semana do Consumidor, Dia do Cliente, tem que aproveitar aí de repente se você quer comprar alguma coisa, porque tem várias promoções muito legais rolando aí no comércio, tá? Dentre os acontecimentos, a gente vai destacar dois hoje. Um lá de 1903, há 123 anos atrás, que foi fundado o Grêmio Futebol Porto Alegrense.
1: Exatamente.
0: Inclusive, trouxe novidades para essa semana com a volta do Renato Gaúcho.
1: Uma
0: né?
1: novidade velha para todo mundo.
0: É um eterno caso de amor, né?
1: Ninguém esperava o Renato voltar. Todo mundo esperava. E graças a Deus ele voltou.
0: 1928, há 98 anos atrás, o cientista Alexander Fleming descobriu a penicilina.
1: Exatamente.
0: Que ajudou muito aí na questão da imunidade, né?
1: Também. E falando sobre os aniversariantes, que é muito bom a gente relembrar, o Antônio Abujamra, que é o ator, apresentador e diretor teatral brasileiro, que faleceu em 2015, mas é muito bom a gente relembrar por quê? Ele foi conhecido por um estilo irreverente e crítico, se destacou no teatro e na televisão, especialmente como apresentador do programa Provocações da TV Cultura, que até hoje viraliza muito os cortes desse programa.
0: Eu pergunto pra você, Léo Bettoni, o que é a vida?
1: A vida? A vida é uma maravilha. Daí ele, Léo, o que é a vida?
0: O que
1: daí
0: é a vida?
1: Você vai, ele vai ir cada vez mais
0: ele
1: ficando profundo.
0: Né?
1: Eu acho muito legal esse programa, eu assisto de vez em quando alguns cortes dele. E seguindo, falando sobre o Brasil, que a Fernanda Torres também tá fazendo aniversário hoje. A atriz brasileira que tá completando 61 anos. Filha da Fernanda Montenegro, ela se destacou no teatro, no cinema e na TV também. Especialmente na TV, nos Normais e em Tapas e Beijos. Em 2024, ela protagonizou Ainda Estou Aqui, pelo qual ela venceu o Globo de Ouro e foi indicada ao Oscar de Melhor Atriz e deveria ter ganhado, mas... Isso é detalhe, isso aí... Isso é detalhe, nos nossos corações ela ganhou. E falando também sobre o Henrique, o Duque de Sussex, um nobre britânico, filho da princesa Diana, que está fazendo 42 anos hoje, que ele também é filho do rei Charles III, ex-militar, ainda mais conhecido após se separar. Após, após se casar,
0: Harry, né?
1: É isso aí, o Príncipe Harry, que ele se casou com a Meghan Carly e deixou as funções oficiais da realeza em 2020. É que, na verdade, ele é um membro bem complicado ali, que ele ainda tinha uma conexão muito grande com a

0: mãe dele.
1: Uhum.
0: Então, tanto que ele tem um livro sobre a vida dele, né? E ele contou, eu lembro desse detalhe que ele falou sobre o acidente da mãe dele, que ele foi um dia andando de carro, ele e o motorista dele, ele falou, vamos acelerar.
1: Passando pelo mesmo lugar.
0: Pelo mesmo lugar, ele falou, vamos acelerar isso aqui, o veículo que eles estavam, uhum, pra ver se realmente dava de gerar um acidente. E ele falou que não
1: ele
0: daria
1: tem,
0: ali.
1: Tem suas dúvidas, tem Sim. suas dúvidas, né? O Harry sempre foi muito parecido com a princesa Diana, que é a princesa do povo e até hoje,
0: claro,
1: né, relembrada com muito carinho. E a gente segue aqui na programação agora trazendo o pensamento do dia pra você.
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1: A gente aprende com o tempo, guarda as lembranças e segue em frente com os aprendizados para fazer melhor no futuro. Bom dia!
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1: 18 minutos, faltando para as 9.
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3: O ministro Alexandre de Moraes, do STF, afirmou que a investigação conduzida por André Mendonça sobre suspeitas envolvendo o banqueiro Daniel Vorcaro é inconstitucional e ilegal. Moraes negou qualquer favorecimento ao Banco Master ou a Vorcaro e disse que não há provas de que tenha vazado informações sobre operações policiais. Segundo Moraes, as acusações são baseadas em anotações encontradas no celular de Vorcaro e não têm mensagens de sua autoria que comprovem irregularidades. Ele também afirmou que o caso teria motivação político-eleitoral e de vingança. Mendonça, por sua vez, defendeu as medidas adotadas na investigação, dizendo que agiu por cautela para preservar o sigilo e a integridade do procedimento. O plenário do STF analisa o caso nesta terça-feira, dia 15. Para mais informações, acesse portalrbv.com.br.
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6: Todo mundo tem uma lembrança boa, né? Então vamos cantar assim, ó.

0: Bom demais!
1: Rádio V, você ouviu aí o som do Pedro e Benício com Lembrança Boa, tocando aqui no Plugado nessa manhã de terça-feira. Hoje, dia 15 de setembro, chegamos na metade do mês 9 de 2026, hein? E você continua participando junto com a gente, mandando a sua mensagem no 99101-1828. O Plugado tá no ar. E vamos falar de Expo Videira 2026,
2: bora,
1: gente? É, depois aí, né, de um dia de festa, a gente vem trazendo junto com o pessoal da comissão organizadora aqui o balanço geral aí, né, de como foram esses quatro dias de festa. Por isso que a gente está recebendo aqui nos estúdios, então, Clemir, bom dia, seja bem-vindo.
3: Bom dia, Cris, muito obrigado, bom dia aos ouvintes da Rádio V. Estamos aqui um pouco cansados ainda, mas extremamente aliviados, né?
1: É, a Mara também está por aqui junto com a gente. Bom dia, Mara.
4: Bom dia, Cris. Bom dia a todos os ouvintes da Rádio V. Como o Clemir disse, cansados aí, mas com a consciência bem tranquila.
1: É, a gente até falava, né, aqui em off do resultado aí, dos números da Expo Videira 2026, sem dúvida nenhuma, atingiu as expectativas, apesar do clima, apesar do tempo, né, Clemir?
3: Apesar da chuva insistente, apesar do mau tempo aí da quinta e da sexta-feira, eu até brinco dizendo que a gente conseguiu fazer com metade do tempo que a gente teve de feira, de feira útil, o dobro dos resultados das últimas edições em função da estrutura que foi criada, da expectativa do público, da expectativa de expositores. Nós batemos recordes em todos os setores, né? Recordes do número de expositores, que foram mais de 240, no número de estandes vendidos, que foi 100% dos estandes vendidos, recorde de volume de vendas. A gente ainda, depois a Mara pode falar com mais propriedade disso, a gente está refinando os números da pesquisa que nós fizemos ainda, mas já dá para ter uma percepção de que o resultado da geração de negócios foi bem superior. Teve gente que dobrou em relação à edição anterior o volume de vendas, o recorde de público simultâneo, né? Bom, a gente percebeu pelo domingo, né?
2: Tinha
3: nunca
2: bastante gente
3: na história, né, das Expo, a gente teve tanta gente no mesmo lugar, ao mesmo tempo, tanto é que nós tivemos que fechar os portões, como nós já havíamos preparado o público para chegar cedo, porque em algum momento nós sentimos que teríamos que fazer isso. No sábado foi uma grata surpresa também no show do Traveia. Talvez muito em função da expectativa do público de querer ir para o show e não ter conseguido ir na quinta, na sexta já deu uma melhorada, mas mesmo assim estava chovendo. No sábado e no domingo, acabou que não superlotou, mas, né, tivemos aquele público enorme. Quase tivemos que fechar os portões também no sábado. Não foi necessário, mas no domingo sim, para a gente controlar, obviamente, e ter mais segurança do público. Então, da nossa parte, sim, estamos extremamente satisfeitos com os resultados, né?
1: Que maravilha. E falando dos estandes ali, né, Mara, a gente pôde perceber realmente a diversidade de produtos, de serviços que o pessoal trouxe para dentro da Expo Videira 2026.
4: Bom, foi realmente uma exposição muito diversa, né? Então, nós tivemos aí os prestadores de serviços, né, de diversos segmentos, consórcios, planos de saúde, instituições financeiras, né, em peso na exposição. Nós tivemos as lojinhas, né, de perfumes, né, a lojinha de perfume que acabou o estoque no sábado à tarde, foi embora, pediu pra gente autorização para ir embora.
1: Eu observei essa galera do perfume aí, os caras têm uma técnica de venda também que eu vou dizer para vocês. Você percebeu
3: eu não
1: isso?
3: Não percebi,
1: bom,
3: não acompanhei.
1: Bom, o pessoal trabalha, quem trabalha na Expo Videira não vê muita coisa, né? Mas bem interessante, bem legal.
4: Teve a lojinha também de casacos, né, que vendeu muito, lojinha de tapetes. Aí nós tivemos o pessoal que vendeu muito carro, muita moto, muito caminhão também, né? Então já divulgaram até os números nas suas próprias redes sociais.
1: E, né, isso negociado na feira, né? Porque a gente sabe que prospectou mais negócios para frente.
4: Exatamente. Nós estamos refinando os dados, né, em relação à questão de prospecção de negócios, mas nós já nos surpreendemos com um dado de mais de 45 milhões vendido na Expo Videira 2026. Ali, fechado ali,
3: ali na, realização,
4: na realização do evento. Então, a gente está imaginando aí que 4 vezes mais chance desses expositores fecharem negócios pós-evento.
1: Uhum.
4: Porque o número de prospecção que a gente analisou, a gente até ficou meio desconfiado, a gente viu alguns números assim, ó, vamos refinar isso aqui, será que é isso mesmo? Então, a gente espera aí que esses expositores aí fechem mais negócios nos próximos dias.
1: Com certeza. E uma novidade que vocês trouxeram para esse ano também foi a questão ali da Vila Gastronômica, né? Também trazendo a oportunidade para o pessoal aqui de Videira, que trabalha com gastronomia, as vinícolas aqui também da nossa região, de apresentarem seus produtos, e também foi um sucesso, né?
3: Foi uma aposta, né, Cris, que a gente fez em função de que nós pensamos na inovação do evento, né?
1: Uhum.
3: Apresentar coisas novas, aquilo que a gente já falou em bate-papos anteriores, no que diz respeito aos espaços expositivos, a gente tinha ali uma limitação, não dava para inovar muito, né? Em função do espaço que a gente tem ali dentro da CBRF. Então olhamos para aquilo que ainda não havia sido explorado. O bosque, aquela área de entrada, de entrada que a gente criou, que funcionou muito bem, porque a nossa intenção ali também era

0: aliviar um pouco o fluxo de veículos na frente do parque, cumpriu bem o seu objetivo, mas a Vila Gastronômica realmente era uma grande aposta, né? Pela primeira vez na história das expos que são realizadas ali na MBRF, o bosque foi utilizado de forma completa. Isso nos ajudou também quando nós tivemos ali um aumento muito grande de público, tanto no sábado como no domingo, porque o público conseguiu ficar espalhado pelo parque. Né? Então, houve concentração mais na hora do show, mas durante o dia...
1: Sim,
0: nós começamos
1: um fluxo
0: a bater
1: bem bom.
0: Ali a casa dos 19 mil, 20 mil pessoas, já ali por volta das 17 horas, 18 horas, mas até a hora do show não houve aquela concentração grande de pessoas, né, no parque, porque estavam espalhados. E foi uma aposta que deu certo. E aí a gente quer agradecer, assim, de coração, todas as pessoas ali que acreditaram nessa nossa proposta, né, Mara? Não foi fácil convencê-los a vir, porque o risco era muito grande.
1: Sim.
0: Como foi mesmo, né? Na quinta, todos estavam muito preocupados. Na sexta, aliviou, no sábado, no domingo, a gente lavou a alma, né? Quando viu que efetivamente deu certo aquela aposta. Mas uma aposta feita por muitas pessoas, muitas cabeças, muitas mãos. E eu acho que foi um conceito que veio e deve ficar.
1: Com certeza, já teve gente que me pediu ontem, não tem como a Vila Gastronômica funcionar para sempre, justamente porque gostaram dessa experiência, e é uma forma também, né, nós da Secretaria de Desenvolvimento Econômico, valorizar a cultura regional. Então nós não fazemos nenhum tipo de inovação sozinhos, então Videira, né, teve a possibilidade de trazer os seus chefes aqui da nossa cidade. A gente percebeu ali que a gente precisava ampliar isso, então portanto, né, nós tivemos aí outras vinícolas da região, né, principalmente ali de Pinheiro Preto, outros chefes renomados também de Pinheiro Preto, e juntos nós transformamos aquele local que não era utilizado numa experiência muito gostosa.
2: Verdade.
1: Né? Porque comer a comidinha da região, né, experimentar aquilo que a gente já tem, né, por tradição, né, o vinho, o espumante aqui da nossa terra, foi para quem estava visitando Videira pela primeira vez, uma experiência assim que marcou bastante, né? Eu estava conversando, inclusive, com alguns empresários ali que toparam esse desafio junto com a gente de fazer essa inovação, que para eles, né, até superou aquilo que eles tinham de estoque. Então nós tivemos alguns aí que fizeram importações de embalagens, buscaram trazer aí uma grande quantidade de comida, 400 quilos de nhoque, gente. Acabar
2: é muita coisa.
1: Acabar 400 quilos...
0: um dia, menos de um dia, no sábado já estava acabando.
2: Mas e
0: nhoque.
2: Assim, ó, enquanto público, isso é muito legal, porque traz uma opção diferente para pessoa que não quer ir lá comer um um x salado, isso. Quer aquela comidinha que é realmente, que aquece, sabe? Então acho que faz a diferença.
0: E a diferenciação de público também, Cris, porque a nossa aposta era oferecer algo diferenciado para um público diferenciado que, de repente, nem iria para a feira.
2: É.
0: Né? E a gente conseguiu fazer isso. Como disse a Mara, provar ali uma comida da terra e ainda com pagodinho, de vez em quando, uma sanfona.
2: O lance dos palcos alternativos,
0: conceito,
2: né?
0: Conceito,
2: fez
0: né?
2: sucesso ali, fez o rock sucesso. Na sanfona também, a galera curtiu bastante. Eu vi muitas pessoas dando relatos aí que estava muito legal. Uma outra coisa que a gente pôde perceber nessa Expo Videira 2026 também foi a questão da cultura do turismo. Foi lançado o aplicativo, né? Que eu acho que também é algo bem importante. Não sei se o pessoal todo teve acesso a isso, conseguiu perceber, mas o Celebra Videira vem aí também com um bastante força, justamente nessa proposta, né, Mara? De fortalecer aqui o nosso turismo, né?
1: Eu achei bem interessante o lançamento ter sido feito ali na Expo Videira 2026. Então, a Secretaria de Turismo está de parabéns, porque era algo que os empresários de turismo da nossa cidade estavam ansiosos há muito tempo. De fazer parte efetivamente da rota, não só ali no papel, né, dizendo que venha para Videira, mas efetivamente ter uma união de todos para que cada um pudesse trazer o melhor da sua cidade. Né? Então estavam todos celebrando mesmo. Arroio 30, meu Deus, se eu esquecer de alguém aqui, por favor, não fiquem bravos, mas tinha o pessoal de Arroio 30.
0: A Rota da Amizade, né?
1: Tinha o pessoal ali de Pinheiro Preto junto, tinha o pessoal de Omerê, enfim, eles estavam juntos. Porque turismo. Ele não é sucesso quando você faz a divulgação de uma cidade. Porque o turista que vem nos visitar, ele vai passar um tempinho ali em Freiburg, um dia. Aí ele quer ver outras coisas na região. Antes de ir para Treze Tílias, porque estava desse jeito, né? Agora está mudando isso. Nós vamos parar onde? Nós vamos parar em Videira. O que tem em Videira? Depois de Videira, o que tem em Arroio 30? E assim, o que tem em Omerê? E assim sucessivamente. Então, o turista que vai passar uma semana...

0: Ana, ele precisa que a gente se organize em conjunto para ter atrativo para todos esses dias.
1: Uhum.
0: Não simplesmente, né, passar de uma cidade para outra sem aproveitar. Então, esse movimento aí é um movimento que eles estavam ansiosos e que daqui para frente a gente vai perceber assim que é todo um ecossistema turístico sendo desenvolvido conjuntamente para que todo mundo ganhe com isso.
1: Muito bacana. Então, né, de maneira geral, Clemir, podemos dizer que tivemos aí a maior Expo Videira de todos os tempos.
2: Com certeza. Era um slogan que se criou sozinho. Nós não trabalhamos esse slogan na Expo, né? O slogan da Expo é venha viver o melhor de Videira. E naturalmente foi se construindo, né, esse conceito, e eu tenho que concordar com você. Nós tivemos, especialmente depois, né, logo que fechou os portões, a convicção de que fizemos a maior Expo de todos os tempos, em função desses recordes que eu acabei de falar. E também, Cris, para encerrar nossa participação, fica um convencimento de toda a comissão organizadora e da administração também, de que nós precisamos de um outro local para continuar crescendo com a Expo. Chegamos no limite ali na CBRF. Quando você chega num evento que você precisa fechar os portões, né, que você precisa controlar muito, muito, muito bem o público, quando você tem um desafio enorme, agravado pelas condições climáticas, de fazer a estrutura do evento, acende, não é nem amarela a luz. A luz amarela já está acesa faz tempo. Acendeu já uma luz vermelha, que nós precisamos efetivamente de um novo espaço, porque nós elevamos a Expo Videira a um outro patamar, e como diz a Mara, Videira não vai aceitar menos que isso nas próximas edições. Então tem aí um compromisso, uma missão pra gente aí de
1: não dá pra voltar pra trás, né?
2: Exato, exato.
0: Já divulguei hoje no nosso grupo ali de coordenadores da Expo Videira que faltam 723 dias.
2: Não.
0: É uma brincadeira, né? Mas assim, porque a gente precisa fazer um projeto realmente pra gente ter o nosso parque de exposições, pelo menos aí iniciar esse projeto, né? E não tem como a gente voltar atrás. A gente precisa sim de uma estrutura maior, a gente precisa sim garantir para que todos os expositores que venham, né, consigam ter um estacionamento, que foi uma crítica que todo mundo fez, e a gente já vinha alertando, né, antes dele chegar em Videira.
1: Sim.
0: Nós temos essa dificuldade aqui. E também em relação à questão de ampliação de espaço, que foi o que a gente fez esse ano. A gente não pensou assim, em ampliação de espaço por causa da questão da capacidade simultânea. A gente pensou na ampliação do espaço para mais conforto e também para dar uma experiência melhor para quem vem na Expo Videira. E eu acho que nesse sentido, Clemir, a gente realmente conseguiu atingir aquele nosso objetivo. Dar uma experiência melhor para todo mundo que veio nos visitar.
1: Bacana. E a gente agradece também a parceria, né? O pessoal aqui da RBB Rádios trabalhou também com toda a cobertura,
2: Cris,
1: né?
2: O Juninho, muito obrigado.
1: Não,
2: pela
1: a gente que ficou feliz de poder estar experienciando,
2: palco,
1: né? De uma forma diferente também aí a Expo Videira, representar o nosso município. O Júnior é daqui, né? É videirense nato, mas eu não, e me sinto muito acolhida pelo pessoal aqui de Videira. Então, assim, é um pessoal muito hospitaleiro. E até a galera do show, que a gente tava lá nos bastidores conversando e tal, teve uma responsável que veio e falou assim: vocês têm que parar de ser muito acolhedor. Eu fui dormir, era 7 horas da manhã, porque a gente não parava de conversar. Então, esse carinho do povo daqui não tem igual.
2: É,
1: né? E é muito bom a gente poder apresentar isso através dessa que é, sem dúvida nenhuma, a maior festa dos videirenses, né?
2: Obrigado mais uma vez, Cris.
1: Tamo junto. E a gente segue trabalhando aí. Na próxima, faltam quantos dias, Mara?
0: 723 dias.
2: A Mara vem o tempo todo dia me falando, falta tantos dias, e o ponteirinho da ansiedade e a minha.
1: Imagina. Agora, então, baixa a adrenalina, descansa e vai se preparando aí para os próximos desafios desse ano, que ainda temos muita coisa pela frente, né?
2: Tá certo. Obrigado,
0: Cris.
1: Valeu. A gente segue aqui na programação. Plugado tá no ar para você. Bom dia.
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3: Nove horas, nove minutos.
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3: Tempo parcialmente nublado em Videira, temperatura 13 graus.
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0: Rádio Veia, sucesso de Alok com Jennifer Lopes, Everything's Fine, tocando por aqui na programação da Veia, esse sucesso do DJ Alok, que também fez um baita sucesso no último final de semana no Rock in Rio. Rolou também o som do Mascavo com Tocando em Frente, e na primeira teve Corpo e Alma com Traia Veia, Três Vícios. 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
0: Aproveitando que estamos falando da Proeste, Proeste está com algumas vagas em aberto, tá? Vagas disponíveis aí para auxiliar administrativo, auxiliar jurídico também. E os requisitos são o seguinte: estar cursando administração, contabilidade, direito ou processos gerenciais, ser uma pessoa simpática e comunicativa, ser responsável e comprometido, ter vontade de aprender e crescer profissionalmente. Tá rolando mutirão de vagas, hein? Vai acontecer nesta quarta-feira, lá na SC355, lá na sede da Proeste, na Morada do Sol, número 1000, em frente lá, Maliza, no escritório da Proeste, tá? Você pode também enviar o seu currículo para o 99181-2630, galera da Aproeste, que está contratando também. E o povo segue participando por aqui. Isso na nossa aí. Pauta do dia. Deixa eu mandar um alô para nossa audiência, enquanto o Léo vai reforçando aí. Qual que é a pauta, Léo?
1: Qual a principal regra da sua casa?
0: Conta pra gente aí qual a principal regra da sua casa que todo mundo tem que cumprir.
1: Exatamente.
0: A Elisete mandou: Cris, Léo, bom dia, seus lindos. Sou a Elisete. Respondendo a pauta de hoje, as regras que temos aqui em casa é mais para a educação das crianças. Por exemplo, comer só na mesa. Na mesa da cozinha. Nada de comer no quarto.
1: Isso também lá em casa tem.
0: Em casa não, porque eu já sou adulta, eu me mando.
1: Já.
0: Lá em casa a gente, às vezes, tá com vontade de tomar café na cama. Toma café na cama.
1: A criança interior pode fazer
0: final
1: isso.
0: Final de semana também. Refeições, quando a gente tá muito cansado, é na cama. Mas
1: tá,
0: beleza?
1: Tudo certo.
0: Cada casa tem as suas regras.
1: Exatamente.
0: E a Elisete ainda reforça aqui, ó: sujou, limpou.
1: Sim.
0: E não pode pôr os pés no sofá, porque o sofá é pra sentar e não pros pés. Olha aí, ó.
1: Também.
0: Essa daí é regra dura, hein? E ela diz assim que tá a fim de ouvir a música do Hungria, Amor e Fé. A gente vai tocar no Manda Ver pra você, tá bom, Elisete? Obrigada pela participação, tamo junto. O Gleison também tá participando por aqui, respondendo a pauta do dia. Qual é a regra da sua casa? Ele diz assim, ó: as principais regras lá em casa é não entrar com o calçado de fora pra dentro. Temos até o chinelo pra dentro de cada um.
1: Sim.
0: Né? E nós trabalhamos juntos na mesma empresa. Então, não trazemos problemas de casa para o trabalho.
1: Isso
0: e
1: é
0: nem
1: importante.
0: Do trabalho pra casa.
1: Isso é muito importante.

0: Importante.
1: Essa é uma regra que eu vou dizer pra você, viu? Que lá em casa às vezes não funciona, porque a gente fala de rádio aqui, a gente fala de rádio em casa,
0: fala,
1: então não
0: fala
1: tem muito.
0: Das coisas de casa em, na rádio de vez em quando.
1: Acontece. Muito menos do que a gente fala de trabalho em casa, a gente Sim. fala das nossas coisas.
0: O melhor seria não falar de trabalho em casa.
1: É, mas não tem
0: não
1: como.
0: Não tem.
1: Né?
0: É
1: uma
0: difícil.
1: Coisa grudada na outra, não Sim. adianta. Mas a questão, assim, ó, às vezes de problema, quando a gente fala assim, ah, de alguma discussão, alguma divergência nossa, minha, do Júnior, por exemplo, Sim. a gente não leva pra casa.
0: Claro.
1: É aqui, fica aqui no trabalho, tudo certo. Comentar alguma coisa do dia a dia, o que dá pra fazer melhor e tal, aí isso sim.
0: Sim, que é uma crítica
1: trocar
0: construtiva.
1: Ou então trocar uma ideia de uma ideia do que fazer e tal, aí
0: claro.
1: Beleza. Mas assim, de questão de
0: só
1: de
0: atrito
1: discussão,
0: por atrito
1: não
0: adianta.
1: Não, é, e é uma regra importante, viu?
0: Sim.
1: Uma regra bem importante. Gleison, um abraço pra você e pra tua família, tá? Conta pra gente aí qual é a regra da tua casa, a gente quer saber. 99101-1828. E vou também falar da Proeste pra você. 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Quer compartilhar mais alguma regra lá da sua
0: deixa
1: casa?
0: Deixa eu pensar
1: não?
0: em alguma regra. Tirando essa, deixa eu ver... Não lembro de nenhuma outra.
1: Do calçado.
0: Do calçado, gente, tem, que eu falei, comentei. Do celular, que não pode almoçar, fazer qualquer refeição com o celular
1: não
0: também.
1: Não pode? Tem horário pra dormir lá na sua casa?
0: Geralmente, meus pais dormem cedo.
1: Uhum.
0: Eles dormem mais ou menos ali umas 9, 9:30 no máximo. Tanto porque a minha mãe, ela gosta de acordar cedo, porque meu irmão também tem que acordar cedo pra estudar.
1: Pra ir pra escola.
0: Então, eles dormem bem cedo e acordam cedo também.
1: Uhum.
0: Já eu, como...
1: É que daí você... Acaba que, às vezes, os membros da mesma casa tem uma rotina diferente,
0: claro,
1: né?
0: Claro, porque daí eu chego mais tarde por causa da faculdade. Daí eu durmo quando eu já tô em casa, geralmente. Mas vamos dizer,
1: é importante dormir quando tá em casa, né?
0: Não,
1: não vai dormir
0: dizendo...
1: no meio da estrada.
0: Não, claro que não. Mas o que eu ia dizer também, numa sexta-feira que eu cheguei e eu não tenho faculdade, geralmente ali umas 10, 11 horas da noite.
1: É o horário de todo mundo já se recolher.
0: Sim.
1: Televisão ligada?
0: Televisão pode estar ligada, mas assim... Pai e a mãe foi dormir, desliga a TV.
1: Tem televisão no quarto?
0: Não, não tem. Não tenho, mas...
1: Mas aí tem o celular, né?
0: Tem, claro,
1: hoje em dia
0: sim.
1: tem o celular, aí você fica mexendo no celular, aí o sono vai com Deus também.
0: É, bem isso aí. Geralmente
1: tem tudo
0: assim.
1: Isso. Vamos seguindo por aqui no nosso plugado, batendo papo junto com você, curtindo música boa, fazendo companhia na sua manhã de terça-feira. Tá chegando notícia. 9:30.
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5: O Ministério da Saúde começou a distribuir a vacina Pneumovinte pelo SUS para idosos com 85 anos ou mais em uma estratégia inédita no Brasil. O objetivo é reduzir casos graves, internações e mortes por pneumonia e meningite. A vacina protege contra 20 tipos de pneumococo e pode ser aplicada em unidades de saúde, ações externas e até em domicílio. Não é necessária receita médica, basta comprovar a idade. O esquema depende das vacinas pneumocócicas que o idoso já recebeu. Quem nunca foi vacinado recebe uma dose única. Já quem tomou Pneumo 13, 15 ou 23 pode precisar de uma dose da Pneumo 20, respeitando os intervalos definidos pelo Ministério da Saúde. Para idosos de 60 a 84 anos que vivem em instituições ou estão acamados, a vacina continua disponível dentro da estratégia especial do PIN. 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

0: Rádio V, Marcos e Belucci e o Natson Ferinha cantando por aqui como um beijo. Teve também Vitão com Ferrugem WC no beat proposital.
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1: Boa! E galera, participa junto com a gente, compartilha aí quais são as regrinhas da sua casa, hein? 991011828. Aline Mendes mandou aqui, ó. A regra que é lei aqui em casa é...
0: Qual?
1: Apagar as luzes. Passou, viu que tá acesa? Apaga a luz.
0: Também.
1: Que você, a luz que você apaga...
0: Você não paga.
1: Exatamente. E já diria aí os mais antigos, né? Não sou sócio da Celeste.
0: Também.
1: Tem essa também.
0: Tem essa.
1: É importante economizar energia, né?
0: Também em relação,
1: né,
0: ao banho. Banho é 15 minutos, olha lá. Acabou.
1: E já ficam batendo na porta?
0: É, também.
1: Tá na hora.
0: Acelera aí.
1: Ó, lá em casa tem uma regra. Alimentar o gato, sempre. Sempre alimente o gato. Porque... Ele não, foi nós que colocamos essa regra? Não.
0: Porque foi ele.
1: Ele mesmo. Ele que manda na gente lá. Porque ele fica miando até...
0: Ele
1: enquanto você não
0: insistência.
1: Arrumar. Enquanto você não arrumar, não sossega. Sim. Eu nunca vi. O Adilson César Zago tá sintonizado junto com a gente. Ele diz assim, ó... Lá em casa também não pode entrar de calçado. Tem que tirar na porta.
0: Também,
1: isso vale para os moradores da casa e para as visitas também?
0: Claro, para as visitas. É, na verdade, aquela regra não verbal, né? Vamos dizer assim, a gente não fala para visita.
1: Mas
0: a visita se toca.
1: É, às vezes tem umas que não.
0: Também tem as minhas noções.
1: É, tipo assim, tem visita que chega e tira, e aí você fala por educação, não precisa tirar. Aí a pessoa, não, mas eu vou tirar e tal.
0: Tem as regrinhas não verbais, que você não precisa falar, mas elas estão ali e estão funcionando.
1: Verdade. Mandar um beijo aqui pra Deise Terezinha Bittencourt também, que tá ouvindo a gente. Valeu, Deise, um beijão pra você. A Thalia Lara mandou: bom dia, Cris, Léo, quero participar aí junto com vocês da pauta. A regra lá em casa é aquela:
0: qual?
1: Sujou, limpou.
0: Sim.
1: E também usou a forminha de gelo, já enche de volta.
0: Uhum.
1: Pra harmonia da casa reinar, né? Um beijo, Thalia, obrigada pela participação, tamo junto, viu? A gente vai pro intervalo e já volta com as últimas do Plugado de hoje. Rádio 16 minutos, faltando para as 10.
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1: E nublou de novo. Tempo nublado, em Videira. Temperatura 14 graus.
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0: Rádio veio o sucesso de Calvin Harris com Charlie Puth, o Obsessed. Tocou também por aqui Dub Dogs com Doral, meu bem. É Doral? Doral? Eu não sei
1: falar o
0: nome. Eu acho
1: que se for brasileiro é Doral.
0: É, eu não me lembro o nome do... Doral. Não conheço. Doral, na verdade, Doral. Não conheço esse artista.
1: É, mas é Doral. Vamos chamar de Doral.
0: Clayton e Romário, Chuva de Bênçãos. Inclusive, a galera já tava me pedindo o nome dessa música aqui. Ficou bonita, né?
1: Chuva de Bênçãos.
0: Clayton e Romário com Chuva de Bênçãos. Estamos tocando aqui na programação do nosso Plugado para fechar as três últimas de hoje por aqui. E a gente volta amanhã a partir das 8 da manhã com o Plugado.
1: Isso aí, eu volto mais tarde no Válvula Rock às 7h30.
0: Combinado. E a galera participou, interagiu, respondeu a nossa pauta do dia, falando das regrinhas da sua casa. Muito obrigada a você que veio junto, tá bom? A gente vai seguir nessa manhã aqui de terça-feira juntos também, porque depois do intervalo eu tô de volta com o Manda Ver.
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0: 10 e 1.
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18: Bom dia, seus lindos! Tô de volta com você a partir de agora com o nosso Manda Ver, a primeira edição. Tá todo mundo aí? Vem todo mundo ficar junto comigo até o meio-dia pra gente curtir muita música boa no oferecimento do Supermercado Zornita e nessa primeira hora também junto com a Cacique Produtos Naturais da Rua Lauro Miller. Aqui funciona assim, você manda mensagem pro WhatsApp da V no 991011828 com o seu nome completo, escolhe a sua música e aproveita pra concorrer ao par de ingressos do Grupo Cine. A gente vai ficar feliz demais em poder tocar aquele som, aquela música que você é fã, do artista que você gosta. E até o meio-dia o clima é esse, viu? Good vibes total pra você que tá ligado junto com a gente, trabalhando, tá no carro levando a Rádio V na carona, tá em casa também tomando aquele cafezão da manhã, aproveitando, né, pra começar o seu dia aí também com boas energias. Vamos embora então, Cris Menegasso na área até o meio-dia e pra começar quero chamar ela, Katy Perry com Band-Aids pra abrir os trabalhos do nosso Manda V dessa edição de terça-feira, dia 15 de setembro. Bom dia, meus amores! Bora comer o clubinho das 10 aqui?

Rádio B, esse daí foi o Léo Foguete cantando pra gente pra fechar a primeira sequência do Manda Ver de hoje, a música Deixo. Essa música que era da Ivete Sangalo, né? E ganhou essa nova versão agora em 2026 na voz do Léo Foguete. Tocou também Reação em Cadeia com a música Me Odeie pra todas as adolescentes lá dos anos 2000. E na primeira teve ela, Katy Perry com Band-Aids. Foram as primeiras de hoje aqui e agora eu conto com você pra gente comandar a melhor programação do seu rádio nessa manhã de terça-feira, viu? Conta aí o que você tá afim de ouvir. No finalzinho do programa eu vou te dar prêmio, vou te dar par de ingressos pra você curtir o Grupo Cine. E eu tô doida pra ir assistir aquele filme das melhores amigas, sabe? Da Ingrid Guimarães e da Mônica Martelli. Diz que tá divertidíssimo, uma comédia muito legal. Se você também quer ir com a sua amiga, já aproveita, fala pra ela, já faz aquela convocação pra ela mandar mensagem aqui também pra vocês concorrerem o par de ingressos e poder ir assistir e ter uma noite das meninas, né? Clube da Luluzinha.

0: Tinha, cadê? 10h17.
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0: Eita, que eu tava esperançosa que o sol ia sair, hein? Mas o dia segue nublado, 14 graus.
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5: Chegando com o pedido de música da nossa audiência, o Gleison escolheu pra curtir aqui o sucesso. Danilo e Davi. Eu não sou terapia. É o som que você vai curtir agora, a escolha do nosso ouvinte. Bom dia, o Manda Ver tá no ar.

0: Para escolher as melhores músicas, hein? A responsabilidade é nossa, viu? Não deixa só nas minhas costas, não. Você que escolhe as músicas que tocam aqui na programação, no nosso Manda Ver. A gente ouviu aí o som da Ludmilla com o Pôr do Sol na Praia. Teve também aqui o pedido do nosso ouvinte, o Gleison, escolheu Danilo e Davi, Eu Não Sou Terapia. Quem também tá chegando nessa manhã escolhendo a música é a Aline Mendes, concorrendo aos ingressos do Grupo Cine e pedindo para ouvir Dua Lipa com Dance in the Night. Bora trazer esse som depois do intervalo e depois da informação também. Tá chegando por aqui o V News. 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
2: O Detran de Santa Catarina fará um leilão online de carros e motos no dia 21 de setembro, às 9 horas da manhã. Os lances mínimos variam de R$ 150 a R$ 17.470. Há veículos conservados que podem voltar a circular e sucatas que não podem ser regularizadas. A visitação ocorre de 14 a 18 de setembro em pátios de 16 cidades, principalmente no norte do estado. Entre os destaques estão o Onix Plus 2021-2022, com lance inicial de R$ 17.470 e uma Fiat Toro 2019 a partir de R$ 15.920. Também há três sucatas por R$ 150 em Joinville. Para mais informações, acesse portalrbv.com.br.
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0: Pra Aline Mendes, curtindo a gente na manhã desta terça-feira, Dua Lipa, Dance Night, música de 2023, que fez parte da trilha sonora do filme da Barbie, lembram? Pois é, e falando em filme, você que participa junto com a gente, manda o nome completo, tá concorrendo ao par de ingressos pra curtir o Grupo Cine. Então, bora participar até o meio-dia, o Manda Ver tá no ar. 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
0: 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E agora a gente vem trazendo mais sucesso, mais música. O pedido da audiência chegando por aqui.
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1: Rádio Versa, daí é pra galera que diz que a gente sempre toca Hungria. O povo pede, vamos fazer o quê? 17 minutos, faltando pras 11.
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1: Tempo nublado, temperatura 15 graus.
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1: De volta com o pedido da audiência, chegando por aqui, Mônica Furlan, a tua música vai tocar agora.
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1: Ela escolheu Ana Castela, ainda em clima de Expo Videira 2025.

Uma sequência completinha feita pela nossa audiência. E vou falar, hein? Vocês têm um bom gosto musical danado. Vocês são bom demais. O pedido da Lívia, Sabrina Carpenter, com Expresso. Tocou

0: também por aqui. Tiaguinho, falta você, o pedido da Luciana Kramer. E teve também o pedido da Mônica Furlan, que pediu pra ouvir Ana Castela, É Que Eu Não Te Esqueci. A gente misturou de tudo aqui, pagode, pop, sertanejo, porque assim é o nosso Manda Ver, trazendo aí um pouquinho de cada ouvinte pra dentro da nossa programação. Obrigada pela participação, viu, meninas? É o meu clube da Luluzinha aqui, eu falo. As meninas mandam mensagem aqui, eu só vou tocando as músicas que elas vão pedindo. Um beijo e obrigado pela sintonia. Tá todo mundo querendo faturar o par de ingresso pra curtir o Grupo Cine e ver o filme das amigas, né? Da Mônica Martelli e da Ingrid Guimarães. Uma comédia que tá incrível. Bora, participa aí até o meio-dia. Tudo nosso, é a gente que comanda a programação por aqui. 2 minutos faltando pras 11.
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1: Você tá ouvindo a melhor programação do seu rádio. Esse é o Manda Ver, ao vivo todos os dias pra você. Pitty com Máscara, tocando por aqui, música lá de 2003. Teve também o Gustavo Mioto com Drunkside. Inclusive a Pitty já lançou aí algumas imagens, né, do que está por vir. Porque ela prometeu álbum novo e inédito pro mês de outubro. E a gente já tá ansiosíssimo, né? E ela revelou Sobremesa, o primeiro single e videoclipe do novo álbum, é isso mesmo. É a novidade que já tá rolando lá no Instagram da Pitty. Depois de anunciar o seu novo álbum, Pitty, e as primeiras datas...

0: datas da turnê, ela apresenta aos fãs Sobremesa. É a primeira música do projeto que chega às plataformas no dia 18 de setembro. É essa semana ainda. A faixa também ganha um videoclipe idealizado pela própria Pitty, que acaba de ser o primeiro teaser, inclusive, divulgado nas redes sociais dela. Eu já tô ansiosíssima. O que será que a Pitty preparou, né? Depois de tanto tempo sem lançar, mais de 7 anos aí, sem lançar álbum novo, com inéditas, a Pitty vem trazendo novos sucessos. E se seguir aí na mesma pegada de sempre, vem pedrada por aí, né? Grandes sucessos atemporais da Pitty que tocam aqui na nossa programação. A gente tá ansioso para saber das novidades também. Já participou comigo hoje? Ainda não? Então bora, manda mensagem aí. Fala que música que você tá afim de ouvir. 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
1: Bora de música, chegando o sucesso do Armandinho por aqui.
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0: Rádio Ver, você ouviu o Miley Cyrus e a novidade com Best Persuades. Rolou também o Armandinho com A Ilha. E agora é o seguinte, eu quero convidar você aí lá para o Instagram da Rádio V, no arroba Rádio V 102.9, e vou votar junto com a Transvan Turismo no nosso Control V desta terça-feira. Tá uma disputa braba, hein? Uma disputa das brabas. Ela, Ana Prado e Marília Mendonça. Qual das duas você quer ouvir dois sucessos hoje aqui no nosso Control V, hein? O resultado vem logo depois do intervalo aqui em 102.9. 11:28.
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0: Rádio Veia, a galera escolheu. Eu falei que tava as duas brabas do sertanejo por lá, né? Lauana Prado e Marília Mendonça. Mas adivinha, a galera não deixa de trazer os sucessos da rainha à tona. É a rainha da sofrência, Marília Mendonça, tocando no Control V de hoje, com Leão e também o segundo amor da sua vida. Por aqui a gente segue agora para falar com o Murilo, lá da Transvan Turismo, que traz aí qual será o nosso próximo destino de viagem. Murilo, conta pra gente, bom dia!
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0: 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É Transvan Turismo, toda terça-feira, junto com a gente aqui no Control V, no nosso Manda Ver. 20 minutos faltando para o meio-dia.
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3: A Câmara de Vereadores de Videira realiza nesta quarta-feira, 16 de setembro, às 14 horas, uma audiência pública sobre o Orçamento Municipal de 2027. Será discutido o projeto de lei número 106/2026, que define as diretrizes e as prioridades para o próximo ano. A reunião é aberta à população e acontecerá no plenário da Câmara, com transmissão ao vivo pelo YouTube e Facebook oficiais. A LDO orienta a elaboração do orçamento anual e ajuda a definir onde os recursos do município deverão ser aplicados. Para mais informações, acesse portalrbv.com.br.
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0: Bora com as últimas da nossa manhã de terça-feira aqui do Manda Ver. Aumenta o volume aí.
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2: Não tem jeito, meu compadre. Vambora. Ela vacilou comigo, nós estamos aí, né? Tudo certo.

0: Adivê, você ligado na programação One Republic com Need Your Love. Rolou também Lagoon, Meu Esquema. E teve Menos é Mais com Coração Partido. Fechando todas de hoje da nossa primeira edição do Manda Ver, desta terça-feira, dia 15 de setembro de 2026. E por aqui a galera participou, escolheu as músicas e tá ansiosa pra descobrir quem é que se deu bem e faturou o par de ingressos pra curtir o Grupo Cine. Hoje quem participou junto com a gente mandou mensagem de áudio e faturou o par de ingresso. Foi essa participação aqui, ó.
1: Pessoal, eu gostaria de concorrer ao par de ingressos para ver o filme Minha Melhor Amiga.
0: Opa!
1: Meu nome é Gianete e tô torcendo os dedinhos aqui para eu ganhar.
0: Funcionou! Funcionou beijo. Demais! Um beijo! É só passar aqui na rádio, então, para retirar os ingressos, tá? A gente vai mandar a mensagem de confirmação para você, Gianete, que participou nessa manhã de terça-feira com a gente aqui na programação do Manda Ver e faturou o par de ingressos. E agora é o seguinte, minha gente, eu vou me despedindo de vocês, volto logo mais às

0: 7 horas no Acesso Livre, aquele finalzinho de tarde gostoso pra gente passar juntos. E a gente se encontra por aí também nos stories, no arroba Rádio V 102.9 e no arroba Cris Menegazzo 25, combinado? Depois do horário eleitoral gratuito, você acompanha também os sucessos do passado no Amnésia. O Daniel tá chegando por aqui já já pra ficar junto com você, tá bom? Beijo, seus lindos, porque eu fui!
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12: Muito bem, senhoras e senhores, uma ótima tarde para você ligada em 102.9. Vamos chegando por aqui com a nossa edição do Amnésia, aqui na programação de 102.9. É muito bom saber que você está aí curtindo do outro lado do rádio, no seu carro, na sua casa, no seu trabalho. Tá ouvindo a gente pela internet também? Essa é a Rádio V que vai agora separar as músicas que marcaram aí a década de 90, início dos anos 2000. Aquele som que tocou demais aí há uns 10 anos atrás, você vai recordar junto com a gente a partir de agora, aqui na programação da Rádio V. E nós vamos começando, claro, no oferecimento por aqui de Funilaria Gubiani, Lua Gel, Supervisa Atacadista e Vinícola Zago, com o som de Rihanna. Take a Ball é a primeira de hoje aqui na programação da V.
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0: Rádio V, você ouviu aí o som de David Guetta com a música Bad, tocando com a participação aí, claro, de Soltec e Vessi. 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
0: Rádio V, meio-dia e 35.
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0: Tempo nublado em Videira, temperatura marcando 19 graus.
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0: Rádio B, o som de Adele com Rolling the Deep, tocando por aqui música lá de 2011, hein? Nostálgica demais. Antes, Wiz Khalifa com Charlie Puff e a música See You Again, também tocando pra você aqui no Amnésia, que volta já com a última sequência de músicas pra você recordar, duas músicas aí nacionais pra você curtir e cantar junto com a gente aqui na programação da B. Rádio B. Rádio V, meio-dia e 47.
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0: Rádio B, você ouviu Charlie Brown Jr., eu vim de Santos, sou Charlie Brown, fechando por aqui a nossa programação, lá de 2004 esse som. E antes, de um ano antes, né, 2003, Nenhum de Nós, Você Vai Lembrar de Mim, também tocou por aqui, e assim a gente fecha a nossa edição do Amnésia de hoje. Obrigado pela sua companhia, pela sua audiência. Na sequência vem Fábio Lima comandando por aqui o Top 102, e a gente volta a se falar no Retrô, às 6h30 aqui na Rádio B. Grande abraço, até mais, tchau, tchau.
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10: Muito bem, estamos chegando aqui na programação da sua Rádio V. Uma ótima tarde para você, por aqui Fábio Lima na comunicação, Daniel Santos, bom descanso para você. Apresentou para você aqui na programação número 1, mais uma edição do Amnésia. E agora, vamos trazendo as mais novinhas, as mais indicadas, aquelas que você mais pede através do nosso WhatsApp e também nas redes sociais da número 1. 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Vamos juntos então, até as 3 na número 1 do seu rádio.

0: Essa é a sua Rádio Veia, tocando pra você o sucesso do Vitor Clay, Joyce e Alane. Abalo psicológico, essa ficou boa, né, gente? A gente curte pra caramba aqui na programação as melhores músicas da Rádio Veia pra você, inclusive com aquelas que você indica, né, através das nossas redes sociais e também no WhatsApp da Número 1. Muito obrigado pela sua companhia, audiência, taxistas, motoristas de aplicativo. Uma boa terça-feira pra você em casa, no trabalho, nos dando carona, onde quer que você esteja. A Rádio Veia tá junto com você, literalmente, né? Afinal de contas, pelo rádio, pelo aplicativo, pelo site, através da sua Alexa também. 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
7: Estamos de volta. E aí, vocês estão bom? Espero que sim. Para você, uma ótima terça-feira em casa, no trabalho, curtindo a Rádio V. Então tá bom demais. Legal ter a sua companhia, tá? Aumenta o volume. A música não para.
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0: Essa é a sua Rádio Vê, tocando as melhores músicas da programação pra você, o Top 102 até as 3. E fechamos mais uma ótima sequência com Alex e Medina, Bruno Rosa, Nada Me Faz Esquecer. Tima Roots também passou por aqui e abrimos com Alok. A programação número 1, as melhores músicas, até as 3 horas da tarde. E aí, como é que você tá? Tranquilidade? Como é que foi o final de semana? Tranquilidade? Belezinha? Um abraço para você que hoje tá completando mais um ano de vida. É terça-feira, é dia 15, é o seu aniversário. Parabéns para você. Saúde, alegria, muitos anos de vida. Felicidades mil, tá? Olha, um abraço para você em Pinheiro Preto. Alô, você de Tangará também. Muito obrigado pela audiência, pelo carinho, ouvindo no rádio ou também pelo aplicativo. 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
0: Muito bem, aquela boa dica pra você, gente. Fica

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0: Rádio V 102.9, The Pussycat Dolls, na programação número 1. Ouvimos também Dilcinho, Inverteu, e abrimos com Cleiton Romário, Zé Neto, Cristiano, Não Namora. Nosso intervalo é rapidão, não demora. Já já muito mais músicas pra você. 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
8: Aquele abraço pra você no bairro Vila Verde. Alô, você que tá sintonizado com a gente no Universitário São Francisco. Francisco, alô você no bairro Santa Lúcia, boa tarde.
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0: 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Hugo Henrique, hoje eu tô terrível. A programação é 10 e a programação da sua Rádio V. Uma ótima tarde pra você, ligado e claro, conferindo a programação em 102.9. Prazer enorme ter você junto com a gente, hein? Olha, gente, utilidade pública, foi achado na Expo Videira um cartão em nome de Cíntia da Silva. Atenção, Cíntia da Silva, se você perdeu um cartão de crédito, você pode entrar em contato com a rádio, tá? 49-3533-4000. 3533-4000 para mais informações. Um cartão que foi encontrado na Expo Videira, pertencente então a Cíntia da Silva. Atenção, Cíntia, encontramos o seu cartão, hein? 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

0: Muito bem, essa é a sua Rádio Predileta, é a programação da sua Rádio Vem, mais uma edição do nosso Top 102, só alegria na sua tarde de terça-feira, e a gente também tá na alegria imensa aqui nos estúdios da Rádio Vem. Deixa eu até colocar aqui as câmeras do nosso estúdio para trabalharem, afinal de contas nós estamos ao vivo com a criançada que faz parte lá do colégio da Escola César, é isso mesmo? Que legal, tá todo mundo feliz? Dá um grito aí, pessoal, que é isso? Tá vendo? Eu pensei que eles iam me deixar falando sozinho. Que nada! Tudo beleza? Prazer ter você junto com a gente. Eu tô aqui com...
1: Gustavo
0: e a...
1: Maria Laura.
0: Oi, Maria Laura. Oi, Gustavo. Tudo bem? Boa tarde pra vocês. Estão gostando de conhecer os estúdios das rádios?
1: Sim.
0: Que legal. Boa terça-feira pra vocês. Temos um recadinho, inclusive, né? Conta pra gente aí o que tá acontecendo lá na Escola César. Começa, então, com o Gustavo. Fala aí, Gustavo. Sobre o que nós vamos falar?
1: Boa tarde.
0: Ah, boa tarde.
1: Nós somos estudantes do quarto ano A da Escola César de Videira. Uhum. E hoje viemos fazer um convite muito especial para vocês.
2: Nesse sábado, dia 19 de setembro, acontece na nossa escola a Mostra Steam, um evento cheio de criatividade, descobertas, experiências e, muita tecnologia.
1: Mas você sabe o que significa Steam? É a união de ciências, tecnologia, engenharia, artes e matemática. E o mais legal é que a gente aprende tudo isso colocando a mão na massa.
2: Na mostra, vamos apresentar projetos que foram desenvolvidos pelos estudantes. São trabalhos que começaram com perguntas, curiosidades e desafios. E foram se transformando em descobertas.
1: Vai ter muita coisa para conhecer, experimentar e aprender. É uma oportunidade para as famílias e a toda a comunidade em conhecer um pouquinho do que acontece dentro da Escola SESI.
2: Então já anota aí, sábado, dia 19 de setembro, das 9 horas ao meio-dia na Escola SESI, bairro São Cristóvão, em Videira.
0: Olha!
1: Você e sua família são nossos convidados. Venha descobrir, experimentar e se surpreender com tudo que nossos estudantes prepararam.
2: Esperamos vocês na Mostra de Tinha da Escola SESI.
1: Até sábado.
0: Ei, que legal, dado o recado. Escola SESI, sabadão, já tem aí um convite feito para você que está em casa aproveitar junto com a criançada essa nova tendência da criançada que sabe falar, sabe divulgar, sabe se comunicar. Isso é muito legal. Prazer ter vocês aqui junto com a gente, tá bom, Escola SESI?
1: Sim.
0: Fala aí no outro microfone para mandar um abraço pro pessoal. Qual o seu nome? Fala pra
3: Murilo.
0: Gente. Murilo? Manda um abraço, Murilo, pro pessoal que tá em casa, ouvindo a rádio.
3: Abraço!
0: Aí, simples e simples, né? Tudo de bom com vocês, obrigado pela visita, vocês são sempre muito bem-vindos aqui. Apareçam sempre que quiserem, tá bom? Tá certo?
1: Ok!
0: Muito obrigado pela visita, recebemos então
1: Tchau. A
0: criançada da Escola SESI fazendo parte da nossa festa. Prazer ter vocês aqui, tudo de bom, apareçam mais vezes, hein? Seguimos aqui na programação da Rádio V, recebendo visitas, deixando a nossa festa muito mais legal, muito mais feliz, com a participação...

0: essa criançada que é sempre bom receber aqui no nosso estúdio, nos estúdios do Grupo RBV Rádios também. Vamos fazer o seguinte, hora de intervalo, a gente volta já com mais som pra você em 102.9, mais uma edição do nosso Top 102. 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
0: Tempo nublado em Videira, temperatura 17 graus.
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0: Muito bem, estamos de volta com as melhores da programação. Ótima tarde pra você sintonizado em 102.9. Essa é a sua Rádio V.
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0: Adivinha o som do Traia Véia Romântica. E você cantando junto com o Traia Véia, ouvindo a Rádio Véia 102.9. Combinação perfeita para a sua terça-feira. Tudo de bom para você. Obrigado pela companhia, pela audiência. Ouvimos também por aqui o Dilcinho, Ian. A gente separou as melhores músicas, as mais pedidas, indicações que você faz através do nosso site e também nas nossas redes sociais, além do telefone da sua Rádio V, o nosso WhatsApp, sempre disponível para você. Por aqui você pede música, participa das promoções, fatura sempre os melhores prêmios. 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

0: 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Esse é o João, na programação número 1, Catedral, uma das mais tocadas, uma das mais pedidas na programação da sua Rádio Veia. Tiaguinho também passando por aqui com Pensamentos Intrusivos. E Paulo Pires e Hungria. É sucesso em todo o Brasil, é sucesso na sua Rádio Veia. O nome da música é Assunto. É hora de intervalo, a gente volta já com as últimas do Top 102. Já mais uma edição do Manda Ver. A nossa segunda edição de hoje com espaço, né? Para você indicar sua música, o seu sucesso e faturar presentes também. Ótima tarde. Rádio V agora 12h46.
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1: Muito bem, estamos de volta com as últimas do Top 102. Boa terça-feira para você, obrigado pela audiência, tá? Você pediu e a Rádio V toca as melhores.
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não volto. Rádio Veia 102.9, Henrique Castro, Grupo Menos é Mais, nem pagando. 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Claro que amanhã de volta, a partir das 13, em 102.9, tá? Eu sou o Fábio Lima, tô indo nessa, volto amanhã às 6 da manhã e já já o Juninho pintando por aqui com mais uma edição.

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3: É terça-feira, bom saber que você tá ouvindo a Rádio V pelo rádio, pela internet. Hoje, 15 de setembro de 2026, por aqui, Júnior Guedes, a partir de agora, até as 5 com Manda V, no oferecimento do Itália Atacadista. E você sabe, né? A partir de agora, você indica a sua música, manda beijo, abraço pra quem você quiser pelo WhatsApp 99101-1828 e aproveita, deixa nome completo, porque hoje tá valendo par de ingressos do Grupo Cine e pode ser seu. Capricha aí!
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Rádio V, Sabrina Carpenter, Taste, Pitch, Admirável, Chip Novo e Corpo e Alma Contrai a Véia, a música Três Vícios, até as 5, vale a sua indicação de música na programação pelo WhatsApp, 99101-1828.

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0: Vê Detonautas, Carta aos Missionários, Lewis Capaldi e ainda Imagine Dragons com Symphony. Boa terça-feira pra você que tá ouvindo pelo rádio em 102,9 e pra você que ouve a gente pela internet também. Um abraço pra galera que tá ouvindo a Rádio V no trabalho. Um abraço pra Thaís também, todo mundo ligado nessa terça-feira aqui na Rádio V. E eu vou conversar agora com o Fabiano Trindade, tá lá na Lua Gel trazendo novidades. Conta tudo aí, Fabiano, boa tarde.
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0: Valeu, Fabiano. 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
4: A TV Globo e suas afiliadas começam nesta segunda-feira, dia 14 de setembro, uma série de entrevistas com candidatos a governador. Ao todo, 128 postulantes aos governos dos 26 estados e do Distrito Federal serão entrevistados nas capitais brasileiras. As conversas serão conduzidas por apresentadores e âncoras de cada emissora local, com foco nas propostas dos candidatos para as eleições. 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

0: Rádio V, Alex Warren, Fever Dream, camisa 10, 5 letras, Cleiton e Romário, chuva de bênçãos. Já mandou sua mensagem? Ainda não? Então manda aí, porque hoje tá valendo par de ingressos do Grupo Cine, pra você pegar um cineminha na faixa. Você e mais alguém. Manda aí, 991011828. 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
0: Tempo parcialmente nublado em Videira, temperatura 17 graus.
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Existe uma teoria que se chama 90-10, onde uma pessoa tem 90% daquilo que você procura em alguém, só que você foca naqueles 10% que falta. Aí você sai pra rua, se aventura, e realmente você encontra aqueles 10%, mas não se deu conta que perdeu os 90%.

0: Rádio Ver Maiara e Maraíza, 9010 aqui no Manda Ver, Jota Quest com Projota, um dia pra não se esquecer. Um abraço pra Lu, que tá participando da programação, já indicou sua música, e você que tá ouvindo, manda aí também, 99101-1828. Lembrando que hoje tá valendo par de ingressos do Grupo Cine.
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0: Rádio Vem, Katy Perry, Hot and Cold, no Hits Power dessa terça-feira. 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

0: Rádio V, Jenny, Less Than a Lover, aqui no Manda V dessa terça-feira. Rolou também o Zé Neto e Cristiano Plano C, Detonautas, o retorno de Saturno. Boa terça-feira pra você que tá participando aqui na programação. Andriele, curtindo. Quem mais? O Inori também, a Ana, tá curtindo nessa terça-feira. Você que tá ouvindo não mandou mensagem ainda, por quê? Manda aí, 991011828. Rádio V, 4h15.
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0: Rádio Veia, a mistura do Maneva com Turma do Pagode. A música GPS, Bia Frazo, Melhora, Júlia Bia, Antes Que Você Vai, BTS com Swim. Continue participando, ainda dá tempo de você mandar sua mensagem com o nome completo no 99101-1828, porque hoje tá valendo par de ingressos pra você pegar um cineminha na faixa por conta da V. Rádio V. Rádio V 4:31.
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1: A UNOESC realiza mais uma edição do UNOESC Day, evento voltado a estudantes do ensino médio e à comunidade. A programação inclui visitas a laboratórios, atividades práticas, tecnologia, atrações culturais e informações sobre cursos, bolsas, intercâmbio e carreiras. Também será possível conhecer a estrutura da universidade e fazer inscrições para o vestibular ACAF e o seletivo UNOESC Verão 2027. O evento começa em Joaçaba nos dias 16 e 17 de setembro e passa por Xanxerê, São Miguel do Oeste e Chapecó, chegando a Videira em 2 de outubro. A expectativa é reunir mais de 10 mil participantes. Para mais informações, acesse portalrbv.com.br.
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0: Vegiana, pra lembrar de mim no fone. Rolou também Cato and John, Turn the Lights Off, Ella Langley, Choosing Texas. Rádio V4:46.
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0: Tempo parcialmente nublado em Videira, temperatura 17 graus.
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Moura. O filósofo Friedrich Nietzsche declarou: não acredito num Deus que não dance. E eu, Dom Filó, acrescento: não acredito num fiel que não mexa. Corpos pretos dançantes, pensantes, libertos e esperançosos, seguem como ondas resistindo aos novos tempos, em busca de futuras conquistas. Salve, grande mestre Cassiano.

0: Rádio V, Marcos e Belucci, Pena Que Você Já Namora, Rael, Onda, Alok, Jennifer Lopes, Everything's Fine, fechando o Manda V dessa terça-feira. Agradecer você que participou, mandou mensagem, indicou sua música. Chegou a hora de saber quem se deu bem por aqui. Fatura par de ingressos do Grupo Cine. Pode comemorar, é você, Thiago, final do telefone 2085, se deu bem. Já vai receber a mensagem com a orientação, como é que faz para retirar os ingressos. E aí é só decidir que filme vai assistir e quem vai com você. Continue ligado aqui na Rádio V, eu tô caindo fora, mas depois, no intervalo, tem o acesso livre. Boa terça, tchau, fui!
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18: Olá, uma excelente tarde de terça-feira para você sintonizado, ligado, junto com a gente em 102,9. Estamos chegando no seu finalzinho de tarde deste dia 15 de setembro de 2026. 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Muito prazer, Cris Menegasso na voz, e por ali ele também, Fabiano Trindade.
19: Ô, boa tarde!
18: Estamos aí, como está você, bem, Fabiano?
19: Estamos aí
18: Trindade
19: na área,
18: você
19: sempre.
18: Você sabe que eu passei o final de semana anunciando artistas, né?
19: Sim.
18: Lá na Expo Videira, chamei Dilcinho, chamamos

0: aí, eu e o Júnior Guedes chamamos o pessoal do Raimundos, a Ana Castela no domingo, Traia Véia, mas nada como chamar Fabiano Trindade todas as terças-feiras aqui no Acesso Livre, Fabiano.
1: É verdade, é diferente.
0: Porque,
1: né?
0: Sabe por quê? Porque o ordinário faz parte da nossa vida, né?
1: Uhum.
0: Não tô falando que você é ordinário, Fabiano.
1: Ordinário.
0: Não, ET, mas né? É que a gente precisa ver, né? A história que a gente constrói no dia a dia, né? Aqui, sendo parceiro dos nossos ouvintes. E todo mundo acostumado, né, com a gente por aqui, né, Fabiano Trindade?
1: Todos
0: então,
1: os
0: eu
1: dias.
0: Acredito que fazer parte da vida das pessoas é muito importante aqui para nós que estamos
1: claro.
0: No rádio. Né? Enquanto a galera tá aí fazendo os corres, tem uns que estão trabalhando.
1: Lembrei. Quero mandar um abraço para ele, que eu encontrei lá na Expo e conversei com ele. Ele disse: eu tô sempre ouvindo vocês. Sabe quem?
0: Quem?
1: Bob.
0: Sabe de quem? Quem? Bob Esponja?
1: Bob Esponja, lá da Copa do Passo.
0: É sério que é Bob Esponja? É,
1: o nome dele ele falou, mas ninguém me chama pelo meu nome. É Bob Esponja.
0: Eu fico curiosa sempre o que tem por trás dos apelidos.
1: Mas é o Bob Esponja.
0: Tá sempre ouvindo a gente, então?
1: Sempre.
0: Será que ele mora num abacaxi?
1: Não sei, mas ele tá acompanhando aí a programação.
0: Então, Bob, um abraço pra você. Obrigada pela audiência,
1: e
0: pelo carinho da companhia aí.
1: Hoje,
0: também, diariamente.
1: Eu conversei com o motorista de aplicativo, Márcio. Será que é Dutra? Não lembro se é Dutra, mas é o Márcio do aplicativo.
0: O problema é que nós estamos com a nossa memória um pouco falhada, né, Fabiano? Já.
1: Encontrei ele lá e disse: bah, ouço vocês também todos os dias, acompanho. Então, um abraço aí pro Márcio.
0: A gente fica feliz demais, viu? Muito obrigada por todo esse carinho. Sabemos que o Acesso Livre é um dos programas mais queridos aqui da Rádio Vem. Não por nada, mas pelas pessoas que o fazem e também pelos ouvintes que estão sempre aí participando, interagindo junto com a gente. Terça-feira, daquele jeitão, vamos trazer informação, aquele bate-papo, finalzinho de tarde também com música. Hoje o sol apareceu bem de leve, mas resolveu dar o ar da graça aí, mas se agarre, porque quando a gente acha que dá para guardar já as cobertas, os cobertores mais grossos aí, né, Fabiano?
1: As pelegos,
0: Japona,
1: né?
0: Os pelegos, não deu.
1: Não deu, vai esfriar de
0: barbaridade,
1: novo.
0: Barbaridade.
1: Não é verdade.
0: Aguentamos mais, né? Tá louco. Imagina aquela galera que vive lá na Groenlândia.
1: Lá no,
0: que é frio a vida inteira.
1: É verdade.
0: A gente fica meio mal-humorado às vezes no frio, né?
1: Sim.
0: Não sei vocês aí.
1: Polo Norte.
0: É. Vou convidar a galera pra interagir junto com a gente, pra mandar mensagem, falar de onde tá ouvindo aqui no WhatsApp da Vê, no 99101-1828. Manda aí, fala que você tá curtindo a nossa programação, tá bom?
1: Hoje tá 100%, né? Hoje não é meia fase, a energia
0: hoje
1: tá toda.
0: Hoje estamos entregando tudo.
1: Ah, bom.
0: Prometendo
1: bom.
0: Nada, entregando tudo. Vamos nessa, trazendo as principais notícias da tarde desta terça-feira.
1: Sim.
0: Nós estávamos, inclusive, com o nosso YouTube ligado ali na redação, né, Fabiano? Questão brasileira aí, STF, tá complicado,
1: tá.
0: Né?
1: Tá. Pela primeira vez, né?
0: Nunca se viu nada parecido. Que loucura, né, cara?
1: Vamos
0: então,
1: aguardar isso.
0: Você não fique de fora desses acontecimentos. É importante você estar bem informado no que está acontecendo. Então, vai lá para o @portalrbv.com.br, que as notícias mais sérias estão por lá. Aqui a gente traz aquilo que é para descontrair, né?
1: Sim.
0: E também informar você do entretenimento. Vai lá, Fabiano.
1: Hoje tem o sorteio da Loto Fácil da Independência.
0: Ah, é hoje?
1: É uma loteria especial, né?
0: Uhum.
1: E eu vou falar aí desta loteria. E vou falar do turista que pulou nas águas lá das Cataratas do Iguaçu.
0: Meu, eu vi isso,
1: para
0: cara.
1: Para recuperar o celular. E ele
0: e
1: foi
0: aí,
1: multado.
0: Levou uma multa. Quase, era melhor ter deixado aí o celular.
1: Quase R$8.000.
0: Bom, não sei, né? Porque o celular hoje em dia a gente tem tudo dentro.
1: Sim.
0: Do celular, né, cara?
1: Caiu lá e ele pulou e não.
0: Mas que
1: não
0: perigo!
1: Poderia, né? E aí vai ter essa multa, né? Porque
0: vamos
1: não pode
0: explicar o que aconteceu aí. Isso lá aí nas Cataratas do Iguaçu. E você falou da loteria, né? Que vai ter o sorteio hoje. Tem uma notícia aqui de um homem que foi preso após ganhar um prêmio da loteria e se recusar a dividir o dinheiro com os colegas. Ele foi quem encabeçou o bolão ali, provavelmente.
1: Sim.
0: Ganharam e ele não estava querendo dividir o dinheiro com a turma.
1: Na hora de dividir ali os pila, ele disse: não, mas vou segurar pra mim aqui.
0: Pois é, mas...
1: Mas foi combinado,
0: sabe,
1: né?
0: O combinado não sai caro, mas uma coisa que eu vou dizer pra você... Eu acho que essas coisas é meio perigosa, porque realmente muda muito aí o caráter de uma pessoa, a questão do dinheiro. Aí que é o lance.

0: do Dê Poder e Dinheiro, a pessoa que você vai conhecer quem ela realmente é.
1: Verdade.
0: Por isso que quando você vai fazer esses bolões, essas coisas, eu acho que é interessante deixar até registrado.
1: Assinar ali, né? Pegar assinatura de todo mundo.
0: Exato.
1: Aí.
0: Mas nesse caso aqui, ele foi preso após ganhar o prêmio e não querer dividir. Vou contar a história daqui a pouquinho pra vocês. Isso não aconteceu no Brasil, tá? Isso aqui, imagina que isso acontece no Brasil, né, Fabiano?
1: Uhum.
0: Vou trazer também aqui, ó. Segundo a CNN, que revelou um resultado, qual foi o melhor show do Rock in Rio 2026? Vamos comentar para você aqui também. Eu não sei se vocês viram também nas redes sociais aí que tá circulando, a Lady Gaga apareceu do Neida com um bebê.
1: Ué?
0: E aí tá rolando várias teorias sobre a gravidez da Lady Gaga. E muita gente falando que talvez ela tenha utilizado uma barriga de aluguel. Ou tenha escondido essa gestação aí por 9 meses. Ela se apresentou no... Lá no... no a, em, foi nas Olimpíadas? Não, na NFL. Não, não. Na, que o, é, foi na... No Super Bowl, perdão. No Super Bowl que teve a participação do Bad Bunny.
1: Certo.
0: E ela também se apresentou lá e ninguém dizia que ela estava grávida. Há pouco tempo aí,
1: há
0: né?
1: Há pouco tempo?
0: É.
1: Ah, então.
0: Enfim, vamos trazer aí a teoria da Lady Gaga. Outra informação que eu achei aqui, Fabiano Trindade do céu.
1: O que, que acontece?
0: Olha, se aconteceu isso aqui, ó. Uma atleta estava participando de uma prova de corrida e teve um probleminha. Com o intestino.
1: Ah, deu um afrouxamento.
0: Afrouxou as pregas.
1: Acontece.
0: Porém,
1: né?
0: Ela seguiu competindo e venceu, a disputa. Esse é o famoso cagando e andando.
1: Exatamente. Que se lasque.
0: Vou trazer essa informação completa para vocês que estão sintonizados com a gente aqui também.
1: Não tô nem aí. O negócio é seguir o caminho.
0: É isso aí. O importante é a vitória.
1: É verdade.
0: 3 empresas de Joaçaba, Videira e 13 Tilhas conquistam 11 medalhas e 5 de ouro, sendo destaques aí das cervejarias do Meio Oeste. Vamos falar sobre isso e também um recadinho aí para os motoristas sobre a interdição que ocorre entre as ruas Antônio Pinto e Verino Colli. Os motoristas devem utilizar rotas alternativas. Isso aqui em Videira, então, para atualizar a galera que está aí sintonizada junto com a gente, tá bom?
1: Para você ficar alerta,
0: fica,
1: né?
0: Fica alerta, tá bom? Fica ligadinho junto com a gente aqui que nós trazemos a informação para você. Enquanto você vai participando também, falando de onde que você está ouvindo a programação da Rádio V no 99101-1828 com o oferecimento...
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0: Né? Mas, em especial, eu gostaria de mandar um abraço a todos os clientes aqui da Rádio V. Né? A todo o pessoal que confia aí a sua marca, a sua empresa, os seus produtos, os seus serviços, a nossa rádio. E que utiliza, né, o nosso meio aqui para ser essa ponte de ligação entre você e o seu consumidor aí, viu? E aquela coisa que a gente sempre diz, né? Quem não é visto não é lembrado, quem não é falado não é lembrado. 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
5: Letícia das Graças Teodoro, de 24 anos, morreu nesta terça-feira após passar mais de 2 semanas internada na UTI devido às queimaduras provocadas por um incêndio criminoso em um restaurante de Joinville. O ataque aconteceu em 29 de agosto e teria sido cometido por um homem que procurava a ex-companheira no local. Ele colocou fogo no estabelecimento e também morreu durante o incêndio. Ao todo, 5 pessoas ficaram feridas. Letícia é a terceira vítima fatal. Também morreram a mãe dela, Alice Teodoro, proprietária do restaurante, e a funcionária Lídia Regiane Lique da Luz. 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
1: 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De volta com o Acesso Livre na programação da Rádio V, sempre junto com você na tarde, aqui desse... Oh, me perdi, você viu que eu vejo ele e me perco.
11: Você viu ele e se emocionou.
1: Dá um oizinho aí, já que você tá aí.
11: Ô, boa tarde! Para
1: as pessoas entenderem o porquê que eu me perdi.
12: É, ela não resiste, né, Fabiana?
1: Não tem como, olha, passa o tempo que passar. Não adianta, você vê, né?
12: Então eu vou pra lá pra não atrapalhar.
1: Quando dispara o coraçãozinho...
12: Faz turu, turu, turu aqui dentro, eu já diria assim.
1: Fabiano, quem tá junto com a gente aí?
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11: Exato.
1: Com cor de café, na verdade, né?
11: Sim, é sabor.
1: É, sabor café.
11: Exatamente.
1: Você vai trazer qual a informação? A da loteria ou a do cara do celular?
11: Do celular.
1: Então conta pra nós aí.
11: Pra você não fazer o mesmo daqui a pouco, né? Fica até

0: uma dica aí. O turista que foi flagrado pulando nas águas das cataratas do Iguaçu para recuperar um celular foi multado em R$ 7.800 pelo Instituto Chico Mendes de Conservação da Biodiversidade. O caso aconteceu em junho no Parque Nacional do Iguaçu, em Foz do Iguaçu, lá no oeste do Paraná. Imagens registradas por visitantes mostram o homem se pendurando no guarda-corpo da passarela, ultrapassando a estrutura e pulando em direção às águas próximas às quedas. Depois de recuperar o aparelho, ele teve dificuldades para retornar à passarela.
1: Ah, mas lógico, né?
0: E segundo aí o Instituto, o visitante foi identificado e recebeu um auto de infração com base no artigo 90 do decreto número 6.514/2008. Até a última atualização do caso, não havia informações sobre o pagamento da multa. Pensa, você tá de boa, recebe uma multa de quase 8 conto.
1: Pois é, cara. Mas aonde ele pulou ali era rasinho?
0: Tinha pouca água, né? Porque se tem muita água,
1: não tem como. O volume de água é absurdo.
0: Mas o nível tava baixinho, só que logo à frente ali tem a queda, né?
1: Além de ser perigoso. Querendo ou não. Pode. Tem que lembrar que as cataratas, ela é uma das 7 maravilhas do mundo, né?
0: É um patrimônio.
1: E é um patrimônio que não dá pra a galera achar que tá livre pra tudo. De repente, Sim. Ele realmente não fez na maldade, né?
0: Não,
1: derrubou o celular, foi recuperar o celular ali.
0: O turista...
1: Mas isso foi usado de exemplo, né?
0: Claro. O turista ainda pode recorrer da decisão. A identidade dele não foi divulgada pelo Instituto. O episódio aconteceu...
1: Foi do lado brasileiro?
0: Aham.
1: Em Foz do Iguaçu
0: Isso
1: mesmo.
0: Isso aí. Na manhã de 6 de junho, quando o turista tentou recuperar o celular que havia caído na área das cataratas.
1: Cara, mas é porque lá todo mundo quer fazer um registro, todo mundo quer fazer uma foto. Certamente ele estava com o celular na mão, alguém bateu, aconteceu alguma coisa, derrubou, caiu. E aí ele achou, vou pegar, né? Mas por ali sempre tem alguns seguranças, o pessoal que orienta,
0: tem,
1: né?
0: Pessoal,
1: então,
0: tem.
1: De repente, passou despercebido
0: ele
1: também.
0: Ele poderia ter chamado alguém, né?
1: É.
0: Após recuperar o aparelho e retornar à estrutura, o homem foi retirado do parque. O caso foi posteriormente analisado pelo instituto responsável pela fiscalização da unidade de conservação.
1: É, porque, querendo ou não, é a questão da conservação, da contaminação e tudo mais, né?
0: É o seguinte, o Parque Nacional do Iguaçu, ele reforça que não é permitido ultrapassar, subir ou sentar nos guarda-corpos das passarelas, inclusive para tirar fotografias ou tentar
1: nem
0: recuperar
1: alimentar os animaizinhos
0: que tenham caído.
1: Não,
0: então,
1: pode.
0: Não pode. Então, se você for
1: para lá... É um parque preservado, né?
0: Faça o seguinte, pegue uma cordinha, amarre no celular e no braço.
1: Verdade.
0: E o óculos, né? Tem a cordinha que...
1: Não, e ainda... Provavelmente não tinha tanta gente, assim. Cara, eu fui lá num feriado. Impossível chegar lá na garganta do diabo, lá
0: Notado.
1: Onde eles chamam. Dá até medo daquele negócio cair de tanta gente que tem lá. É perigoso.
0: E é água, né?
1: É bonito de se ver e tal. E tem até... quer fazer uma foto legal? Beleza. Tem uma galera que tá lá pronta pra fazer foto. Eles fazem... Se você quer levar uma recordação, uma lembrança bonita, mas... É meio carinho, né? Mas
0: Sim.
1: Tudo, então, tudo é caro quando é
0: turismo,
1: um lugar
0: né?
1: assim de turismo, né? A água, 10 pila um litrinho de 500 ml d'água. Então quem vai já sabe que tem que ir preparado nesse sentido, né?
0: Uma bombona d'água.
1: Dá pra levar água. É pouco tempo caminhando, não tem muito
0: Mas com toda
1: perigo.
0: Aquela água lá no...
1: Pois é, isso
0: sede?
1: Que é um absurdo, é a hipocrisia.
0: Toda aquela água e é 10 pila.
1: Com tudo aquilo de água lá, eles ainda cobram água, mas é assim mesmo.
0: Era 10, né? Deve ser mais agora.
1: É, deve ser, faz uns 2 anos já. Ó, quem participa junto com a gente aqui é o Anthony, que tá mandando mensagem pra gente. Oi, Anthony.
2: Oi, Cris.
1: Oi.
2: A gente está escutando a Rádio Vé no carro.
1: Tá bom, Anthony. Um beijo pra você. Obrigado pela
2: e
1: sintonia.
2: E também, Fabiano.
1: Viu? Ele não te deixou pra trás, Fabiano.
0: Abraço, Anthony.
1: Obrigada pela audiência. Certeza que tá aí no carro, levando a gente na carona. E aproveitando pra você que tá na estrada aí, no trânsito da cidade, vou trazer essa informação. Atenção aí aos motoristas. Motorista, motorista, olha a pista.
0: Olha o...
1: Tem a pista também, né? Olha a pista aqui, ó.
0: A pista, né?
1: A rua Adolfo Konder, aqui.

0: Em Videira está com o trânsito interditado no trecho entre as ruas Antônio Pinto e Iverino Colli. A medida foi adotada pela Prefeitura por meio da Secretaria de Obras e Projetos para a execução de obras de drenagem nas ruas Aparecida e Capitão Ribas. Essa interdição vai permanecer durante a realização dos trabalhos, tá? E a orientação é para que os motoristas que utilizam a região procurem rotas alternativas e redobrem a atenção ao passar pelas proximidades da obra. Conforme a Prefeitura de Videira, o trecho da rua Adolfo Konder será liberado nos horários de entrada e saída da escola Gênios, comecinho de vida, né, que a gente sabe que tem muita gente que estuda ali. A medida busca facilitar o acesso de alunos, familiares e demais pessoas que utilizam também a unidade. Então, fora desses períodos, o trânsito vai seguir interditado no local enquanto as equipes trabalham na execução da drenagem. A recomendação é que os condutores programem o deslocamento com antecedência e respeitem também a sinalização. E a prefeitura orienta ainda que os motoristas tenham atenção redobrada ao circular pela região durante o período de obras. A gente sabe que o volume de chuvas foi muito grande na sexta-feira, né? É importante também essa questão das obras em algumas ruas que costumam alagar, né? Então, por isso, essas ruas que eu citei aqui. E nesses horários, né, próximos da entrada da escola e saída da escola, a empresa que está trabalhando vai liberar a passagem para os pais, os familiares, enfim, das crianças aí que estudam na Gênios, tá bom?
1: Para facilitar a vida da turma.
0: E agora, trazendo a informação da Lady Gaga, Fabiano, o que será que aconteceu? Será que ela
1: estava grávida? Não estava?
0: Mas escondeu bem, né? A gente sabe que eu já vi histórias de mulheres que vão ganhar filho e nem sabiam que estavam grávidas.
1: Já fiquei sabendo. Ah, tô com uma dorzinha assim, chega lá e...
0: Esses dias eu falei, eu acho que era um bombeiro, acho que eu tava conversando, e o pessoal contando que isso realmente acontece. Então, trazendo a história da Lady Gaga aqui, mandar a informação pro pessoal que tá nos ouvindo. A Lady Gaga virou assunto nas redes sociais no último final de semana, após a notícia que a cantora teria dado à luz ao seu primeiro filho, fruto do relacionamento com o noivo Michael Polanski. Até o momento não foram divulgados detalhes sobre a gestação, nem o nome e o sexo ou a data de nascimento da criança. As fotos da Lady Gaga passeando com o bebê em um canguru, no entanto, foram suficientes para movimentar os fãs e dar início a diferentes teorias sobre gravidez da artista. Pode ser um sobrinho também, né, Fabiano?
1: Pode ser um sobrinho, vai ser.
0: Enfim, no X, o antigo Twitter, usuários resgataram um vídeo publicado em maio de 2026, no qual a Lady Gaga aparece com a barriga aparentemente lisa e sem sinais visíveis de uma possível gravidez. As imagens, porém, não são suficientes para confirmar ou descartar uma gestação. A aparência do corpo de uma pessoa em fotografias ou vídeos não permite determinar se houve ou não uma gravidez, né? Teve também uma teoria, né? Dizendo que, de repente, ela tinha a possibilidade de ter tido uma barriga de aluguel. A hipótese ganhou força entre fãs que consideram a cronologia das aparições públicas da cantora incompatível com uma gravidez que tivesse ocorrido de forma convencional, sem chamar a atenção. A condição de saúde da Lady Gaga também foi mencionada, né? Eles relacionaram ela à fibromialgia que ela tem, né? A doença, e a possibilidade dela ter recorrido à gestação por substituição para ter o primeiro filho. Tá aí. Informações também do mundo da música e do entretenimento. E já que falamos da Lady Gaga, vamos trazer o sucesso dela pra gente curtir aqui, ó. Tá programadinho Lady Gaga com Hold My Hand pra você curtir aqui na programação do Acesso Livre.

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1: 20 minutos, faltando para as 6.
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2: Muito bem, já estamos de volta com o Acesso Livre na tarde da sua terça-feira. E aí, como vai? Tudo bem? Bora viver junto essa terça-feira aí também? Até as 18h30 estamos por aqui, Fabiano.
3: Vamos lá, né? 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
2: Boa, vou falar para você aqui, ó, que final de semana, né, foi movimentadíssima aí a Expo Videira 2026 acontecendo nos últimos 4 dias ali, de quinta até domingo, e foi sucesso. E a notícia que tá lá no portal RBV, e a gente já aproveita para compartilhar aí com a nossa audiência também, é que o evento superou aí e bateu recordes, tá? E tá mirando aí um novo parque, um novo local aí para realizar, né, a feira mais uma vez. E superando aí as expectativas, em torno de R$ 45 milhões giraram já aí em vendas. Isso registrou mais de 20 mil pessoas simultaneamente também dentro da CERBRF. E também o pessoal da comissão organizadora reforçou a necessidade aí de uma estrutura maior para os próximos anos. Desses 45 milhões aqui, boa parte que movimentou está aqui na nossa frente.
4: Meu Deus, cara.
3: É o Simon, né?
2: Simon, da Simon Motos, da, cara, Simon Consórcios, está aqui junto com a
4: legal,
2: gente também.
4: Cris. Legal, Fabiano.
3: Boa tarde.
4: Boa tarde a vocês aí, gente. É, a Cris me perguntou se eu tava com voz, né? Eu realmente, na última eu fiquei sem voz e essa foi muito mais movimentada e eu tô com voz. Eu me cuidei um pouquinho mais essa vez, né?
2: Controlou aí.
4: Controlei, não, e realmente foi fora de uma realidade. Eu acho que essa chuva aí, ela tem então um destino certo às vezes, sabe?
2: Uhum.
4: É, foi uma coisa muito boa, uma coisa fora do comum. Nós que fazemos muitas feiras assim, né? Feiras grandes desse tipo. E realmente a Simon Motos, a Simon Consórcios, né? A MXF Motors foi muito importante pra mim aí nessa Expo. Então, realmente é um momento até de agradecer, né? Eu quero agradecer a Yamaha Consórcio, que eu sou o representante autorizado aí pra Videira região, pra tudo, né? O imóvel, automóvel, caminhão, a náutica. A MXF Motors, né? Eu falo que agora o mundo off-road é da MXF. E a MXF é a Simon Motos, né? Que a gente fala de quadriciclos 4x2, 4x4, as motinhas de criança, que voltou a ter, né? Antigamente, você falava só em moto de criança, era a Honda e a Yamaha que tinha e pararam no tempo. Com isso, eles não fizeram mais. Então veio essa empresa aí que tem tudo, tudo que se imaginar para qualquer criança. Acho que a criança já nasce, já tem uma bicicleta elétrica, pelo menos para ele subir em cima.
2: A estrutura que vocês estavam ali,
4: não,
2: né?
4: Não, assim, ó, Simon. Cris, nós somos assim, ó, a gente não é perfeito, né? Mas assim, ó, nós gostamos de inovar. E quando a gente tem relacionamento e parcerias, a coisa acontece.
2: É.
4: Então assim, ó, a Yamaha para mim, eu bato metas, porque quando você bate metas para uma empresa que nem a Yamaha, multinacional, a Yamaha Consórcio, eles também te dão...
2: Sabem reconhecer.
4: Reconhece demais. A MXF é uma parceira, assim, fora da realidade, porque eu tô há 15 anos com a MXF. E eu tenho 22 anos de loja. E isso só fortalece. Uhum. Então, você acha que é difícil conseguir um caminhão daquele tipo que foi lá? Coisa mais linda do mundo, um negócio que chamou atenção, uma estrutura que...

0: A pessoa não sujava o pé dentro da minha barraca lá. Era tapete de... Era cheio de tapete preto lá, um tapete de plástico grosso. Então, assim, realmente foi feito para atender bem quem foi lá. E eu acredito que foram bem atendidos. Peço desculpa também se daqui a pouco alguém não foi bem atendido. Uhum. Porque às vezes as pessoas querem falar comigo, querem falar com alguém, a gente não consegue dar atenção para todo mundo.
1: Né?
0: Teve tantas pessoas que foram lá que eu não consegui dar um abraço, um amigo meu, clientaços, que eu vi que quando fui atender já tinham ido. Entendeu? Então, assim, ó, mas não adianta falar só de mim, né? É, tudo isso acontece porque eu tenho uma equipe sensacional. A Silvana, minha esposa, aí é a projetista de tudo isso aí. Ela é bicha velha nisso aí, ela faz acontecer mesmo. Ela tem ideias que não tem explicação. Quando acontece assim, a gente vai ver, a gente não acredita que ela tem essa ideia. Então realmente ela fez uma coisa top. Meus vendedores aí, o Marcos e o Tasca, incansavelmente, trabalharam demais aí.
2: Até foram... agora, né, Simão?
0: Não,
2: desmontando?
0: Eu e o Tasca estava lá terminando de desmontar o caminhão. E o nosso stand, ainda falta alguma coisinha para amanhã. Então trabalharam muito. A Emily também, que agora é do nosso marketing, está trabalhando legal, muito bem. Tem aí os meus amigos aleatórios, né? Que me ajudaram a trazer moto para baixo, o Pessina Mecânica, o Alaércio, uma galera que me ajudou bastante, o Silvano Ferentinho, policial, me ajudou muito aí. O Barão Motos, destacar aqui o Barão Motos, parceiraço, amigão, cara que me ajudou muito no off-road, um cara que tem uma referência muito grande hoje no off-road e me ajudou muito dentro do meu stand. Então, assim, ó, ficou assim uma coisa muito bacana realmente. É, cansou, mas valeu a pena, né, gente?
2: É cansativo, mas daí você pensa, bah, não tem como ficar fora,
1: e
2: né?
1: E é bom esse contato, você falou, né, da questão do atendimento das pessoas. É bacana a gente encontrar a galera num clima de festa, bah, assim, né? Que... É divertido demais.
0: Ah, Cris, sabe o que acontece? É, vocês me conhecem um pouco e vocês fazem parte desse momento que a gente passa. O momento que a gente vai bem numa expo não é só, que eu falei, eu posso ser um 10 num time, mas se você não estiver lá na lateral, a Cris lá no atacante, eu não consigo fazer nada sozinho.
2: Não vai.
0: E vocês da rádio é essencial nessa minha história também, sabe? E essa expo, ela foi muito boa, foi muito top, mas porque eu tinha vocês perto de mim. E vocês são os caras que me apoiam, eu agradeço isso de coração, você sabe disso. Quero estar sempre junto quando puder, então você sabe que...
2: Um ajuda o outro, né?
0: Um ajuda o outro, né? Famílias aí, cara, que me querem bem, as pessoas assim, ó, eu não sei, eu tenho um relacionamento bom com as pessoas, e eu gosto disso, de no meio de todo mundo, o Rafa aqui embaixo, o Rafa Peretti, o Rafa Motos aqui, um parceirão meu também, ó, me ajudou,
1: é quase cliente, de frente ali,
0: cliente,
1: né,
0: de com consórcio, loja. Parceirão, me ajudou, viu, cara, eu assim, ó, todo mundo, Gabriel Motos lá em cima, um cara que me ajuda bastante, então assim, ó, são os caras que estão sempre comigo, cliente e consórcio, a gente tá sempre na parceria, precisa de mim, a gente tem que ser assim.
1: É.
0: Se você não é mais forte que o cara, se junte com ele.
1: É isso aí.
0: É assim que funciona, na minha opinião. Humilde opinião, né? Quem me conhece sabe, né, Fabiano?
2: Claro.
1: E a parceria, né? A gente sabe que não, todo mundo tá aí buscando, né, melhorar e evoluir, tá indo atrás da correria, né?
0: Loucura total, né?
2: E a expo foi boa.
0: Totalmente boa. Estamos aí loqueando, entregando, correndo e não estamos se entendendo.
1: Mas o trabalho continua, né? Trabalho continua, né, Simão? E o pessoal que quiser conhecer, de repente passou na feira, não teve a oportunidade de entender melhor como é que funciona a questão dos consórcios. Exato. Ou da compra aí também da sua moto, do seu quadriciclo.
0: Pode falar com a gente, né?
1: Chama aí.
0: E assim, ó, eu quero agradecer os clientes de consórcio, que não foram poucos, tá? Não foram poucos. Foram muitos clientes de consórcio que nós fizemos na Expo. Estou fazendo consórcio ainda. É um trabalho bem feito pela Simão Motos. Eu sempre falo, nós fazemos um projeto para você. Eu vou te explicar bem certo qual que é a tua ideia. O que, que você quer fazer realmente. Se é um imóvel, se é um caminhão, se é um automóvel, se é uma náutica. Vou mostrar todo o plano, como funciona. Se você vai... Quanto tempo você vai pagar? Como é que vai ser o lance? 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Se você vai deixar a parcela menor? 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Ele vai vender um consórcio e no final você vai dizer assim, era isso mesmo. Então, é assim que funciona com a Simão Motos, a Simão Consórcios e Offroad MXF.
1: Maravilha, tá aí.
0: Obrigado, gente.
1: Valeu.
0: Agradeço.
1: Encerramos mais uma etapa, né? Mas seguimos em frente.
0: Vamos pra frente.
2: Na próxima, já vamos pensar, né? Lá na frente, não adianta.
0: Não, já tô pensando daqui dois anos, né?
2: Cansa, mas...
0: Agora tem um negócio legal que vai ser bem legal pra isso. Eu vou montar uma coisa diferente e eu deixar os caras bem loucos.
1: Já tá cheio de ideia.
0: Já, tudo
1: cheio. Já tá cheio de ideia.
0: Galera, forte abraço. Obrigado de coração de novo, tá?
2: Você vai pra fisioterapia agora do joelho?
0: Eu vou lá no Negão. O Negão me espera aí.
1: Vou cortar essa frase.
0: Ah, o Negão me espera aí. Ou não, o Luciano, parceirão, né? A gente fala, Negão, o Luciano é parceirão.
1: Fabiano, você tem uma tarefa hoje. Entrar na censura da rádio e tirar essa frase do Simon falando, o Negão me espera hoje. Pronto, tá feito. Vamos com o som do Gabriel Elias aqui na programação.

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15: É isso aí, por aqui o acesso é livre. A galera participa, manda mensagem no 99101-1828. Um beijão pra Isabel Pauletti, que tá sintonizada junto com a gente. Beijo. A Tati tá sempre em Omeretes, que tá sempre ouvindo a gente. Valeu, Tati. Super beijo pra você também, tá bom? Muito obrigada pelo carinho da audiência. 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

0: 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Também junto com a gente tem...
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0: Sabe que horas são, Fabiano? 6:03, é hora de chamar o Doca.
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0: Bem, rapidamente a gente passa por aqui falando um pouquinho de esporte pra você, os resultados. Ontem teve jogo, né? Um último jogo aí, trazendo o fechamento da rodada do Brasileirão, né, Fabiano Trindade?
1: Teve, sim. É, daqui a pouquinho tem um jogo acontecendo, mas pelo Brasileirão.
0: O Brasileirão, Cebolinha, fala
1: o
0: pra
1: Brasileirão.
0: Nós.
1: Ontem teve aqui o Bahia. Bora, Bahia. A Bahia venceu, né? Venceu aí fora de casa. Aliás, venceu em casa, né? Não fora de casa. Mas venceu o jogo aí. O Bahia 2, Remo 1. Próxima rodada do Brasileirão é no sábado, né? No sábado, final de semana, tem jogo aí acontecendo. Mas vamos aqui trazer... também, tabela internacional aqui que está acontecendo. Copa Sul-Americana. Hoje, 21h30, tem São Paulo e Boca Juniors. Primeiro jogo, Boca Juniors venceu pelo placar de 1-0. Então tem a vantagem aí o Boca Juniors. Quem mais? Hoje, 19h, tem Vasco e Santa Fé. Primeiro jogo foi 0-0. Amanhã tem Atlético Mineiro e Santos. É os brasileiros aí, então, na Sul-Americana.
0: E na Libertadores também tem jogo hoje, né? O Fluminense vai enfrentar o Platense lá na Ciudad de Vicente López. É fora de casa esse jogo aí, hoje às 19 horas. Amanhã teremos o LDU e o Palmeiras, também às 19 horas. Amanhã também, aliás, na quinta-feira, o Flamengo e o Independiente. E o Corinthians e o Estudiantes também está marcado o jogo para amanhã às 21h30. E aproveitando que a gente está falando ali antes do Campeonato Brasileiro, Fabiano, faltam 11 rodadas aí para o fim do Campeonato Brasileiro. E as disputas pelas duas pontas da tabela começam a ganhar contornos mais definidos, né? Com 27 partidas disputadas pela maioria das equipes já, o Flamengo e o Palmeiras concentram praticamente toda a probabilidade de levar um dos dois o título de campeão brasileiro 2026. Enquanto a Chapecoense aparece próxima de uma queda para a Série B, segundo o modelo da Universidade Federal de Minas Gerais, que fez uma probabilidade aí. O Flamengo lidera o Brasileirão com 57 pontos, apenas um à frente do Palmeiras, que soma 56. Apesar da diferença mínima aí na classificação, a projeção matemática coloca o time carioca em vantagem, porque são 66,2% de probabilidade de conquistar a competição contra 32,1% do clube paulista. Somadas, as duas equipes representam 98,3% das chances de título calculadas pela Universidade Federal de Minas Gerais, tá? Então, teremos até o final dessas 11 rodadas aí, então, entre Flamengo e Palmeiras, essa disputa ali pela liderança. Mas ainda assim, na probabilidade aí, há mais chances, talvez, de o rubro-negro levar ao Campeonato Brasileiro. Pois é.
1: 15 dias após anunciar que não defenderá mais a Argentina, Messi foi convocado para vestir a camisa da seleção de seu país pela última vez em outubro. O time de Lionel Scaloni disputará 3 amistosos, mas o craque do Inter Miami atuará apenas no último. O que mais que nós temos aqui, então? Por sua vez, não, né? A Argentina enfrentará a Bolívia dia 30 de setembro em Córdoba e, na sequência, disputará 2 amistosos no Monumental de Núñez, casa do River Plate. O Palmeiras teve 2 convocados, o lateral direito, o Giai, e o atacante Flaco Lopes. Em 3 de outubro, recebe o time de Burkina Faso. 3 dias depois, Messi fará sua despedida contra o Benin. Tá aí, então, vai pro último jogo pela
0: Muito
1: seleção.
0: Muito bem. Vamos falar de polêmicas aí também. O futebol ultimamente tem sido, né, um alvo aí de muitas polêmicas no que diz respeito às direções dos clubes e tudo mais. E o presidente do Corinthians foi denunciado pelo Ministério Público em um caso de segurança particular. O Ministério Público de São Paulo ofereceu uma denúncia à justiça contra Osmar Stable, o presidente do Corinthians, por crime de apropriação indébita continuada. Segundo a acusação, o dirigente teria utilizado recursos financeiros do clube para custear despesas particulares relacionadas à sua segurança. A informação foi revelada pelo jornalista Marco Belo e confirmada também pela ESPN. O caso está relacionado ao Beer Security Limitada, empresa que prestava serviço de segurança particular para a Stable e passou a ser investigada pelo Ministério Público também por ele utilizar aí o dinheiro do clube para sua segurança particular.
1: Após anos de brigas em tribunais, Flamengo e Paulo Guerreiro deram fim a uma briga judicial que se arrastava há 8 anos. Clube e jogador informaram à Justiça do Rio de Janeiro que chegaram a um acordo para colocar fim aos processos em vigor nos quais a diretoria rubro-negra cobrava do atacante valores na casa de 2 milhões de reais. A petição para o encerramento do processo foi anexada na última segunda-feira e é assinada pelos advogados do Flamengo e também do atleta. O valor do acordo entre as partes foi mantido em sigilo. Então, para não ter mais briga, se acertaram lá o Flamengo.
0: Fizeram um acordo.
1: E o Guerreiro, lembra do Guerreiro?
0: Uhum.
1: Nem sei se está jogando ainda, né?
0: Não sei também, mas eu lembro dele.
1: Se acertaram.
0: Aí, informação. Tem mais alguma coisa de esporte aí, Fabiano?
1: Tem uma da AVJ, né?
0: Ah, sim, da Associação Videirense de Judô, o pessoal que teve em Lages?
1: Isso, a Associação Videirense de Judô, a AVJ, conquistou 40 medalhas no Troféu Santa Catarina para menores, graduados e aspirantes 2026, uma das principais competições de base do estado. O evento reuniu atletas de 9 a 17 anos e contou com a participação de jovens judocas em diferentes categorias. Ao longo da competição, a equipe de Videira garantiu 9 medalhas de ouro, 9 de prata e 16 de bronze. O desempenho reforçou a força da base da AVJ e demonstrou o trabalho desenvolvido diariamente por atletas e profissionais envolvidos na formação esportiva.
0: Legal demais. Mais algumas medalhas aí para conta da Associação Videirense de Judô. 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Bora trazer o som do Jota Quest, esse sucesso do Tim Maia que eles regravaram. Ficou legal demais!

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2: Chegamos pro finalzinho desse Acesso Livre para você nessa tarde de terça-feira, dia 15 de setembro de 2026. Já foi, metade do mês já era, galera. Agora bora focar aí nos últimos 15 dias. 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

0: probleminha aí, fecal.
1: É, acontece.
0: Acontece, né?
1: Pode acontecer, e aí? Não tem, foi isso que...
0: Tem competição que acaba exigindo, né? O preparo físico, também. Uma resistência, foco. E aparentemente aqui também exigiu coragem pra continuar, né? Mesmo quando o corpo decidiu sabotar aí...
1: Coragem.
0: A atleta. Foi o que aconteceu com a atleta polonesa. Imagine que é Joanna Wierczyk. Polonês, né? Polonesa é só a consoante que tem no sobrenome. A Joanna Wierczyk, de 24 anos, durante uma prova no Irox em Pequim, na China, ela teve um episódio de incontinência fecal durante a disputa, mas decidiu não abandonar a competição, Fabiana.
1: Claro.
0: Ela continuou correndo até o fim. Como eu falei, né? O famoso... cagando e andando. E aí o nosso ouvinte complementou aqui.
2: Ô Cris, só para complementar que tu falou da atleta ali, cagando, andando e sendo aplaudida.
0: É, o Ivan bem que mandou assim aqui pra gente. Valeu, Ivan, um abraço pra você. E aí ela decidiu seguir a competição, né?
1: Uhum.
0: Continuou correndo até o fim e como se o perrengue já não fosse suficiente, ela ainda terminou a prova em primeiro lugar com o tempo de 1 hora, 1 minuto e 23 segundos. Essa prova aí é uma mistura de 8 quilômetros de corrida com 8 estações de exercícios funcionais.
1: Certo.
0: Então você vai, se movimenta, corre de novo, chega na outra estação de exercício, faz a sequência de exercícios. E aí no meio do percurso aí, a Joanna enfrenta o percúrio.
1: Percúrio.
0: No meio do percúrio? No meio do percurso, a Joanna enfrentou um problema bem menos planejado que qualquer exercício da competição, né? Mesmo após um incidente, ela seguiu normalmente pela prova e completou. O episódio rapidamente virou assunto entre o público, principalmente porque os atletas utilizam equipamentos compartilhados durante algumas etapas.
1: Uhum.
0: Nas horas das estações ali. Aí imagina ela ter que sentar no lugar e o outro que tinha que fazer o exercício. Vai fazer o quê? Aí nas redes sociais os espectadores questionaram como a situação foi administrada pela organização e se houve risco, né, de contaminação dos equipamentos utilizados pelos competidores. A repercussão fez com que o próprio fundador dessa competição se manifestasse. Ele pediu desculpa aos atletas e ao público e reconheceu que a organização não conduziu a situação da melhor maneira. No fim, a Joanna levou o primeiro lugar, a organização levou uma bronca e a prova ganhou uma história que definitivamente, eu tenho certeza, que ninguém estava esperando no cronograma,
1: ah, ninguém, né?
0: Que loucura, né, cara?
1: Tu é doido, foi...
0: Acontece, né? Quer ver quanto... É um lance assim, ó, que quando você tá com vontade no banheiro, quanto mais perto do banheiro você chega, parece que mais você não consegue controlar, né? É loucura demais.
1: É, mas nesse caso ela não quis saber de...
0: Queria saber do troféu.
1: Com o banheiro.
0: É.
1: Não, agora não
0: ganhou.
1: É hora. Vou me preocupar em chegar em primeiro.
0: Tá louco.
1: E chegou em primeiro.
0: Só ficou o rastro e a caatinga.
1: Aham. A Caixa Econômica Federal alterou aí o horário do sorteio da Loto Fácil da Independência 2026, concurso 3.780, que será realizado às 21 horas desta terça-feira, dia 15. Inicialmente, o sorteio estava previsto para acontecer às 11 horas, né? A mudança também ampliou o tempo disponível para os apostadores participarem do concurso especial. As apostas individuais, elas puderam ser feitas até às 18 horas, enquanto a compra de cotas de bolões lotéricos segue disponível até às 20 horas. A Loto Fácil da Independência deste ano tem prêmio principal estimado em 300 milhões de reais. É dinheiro, hein? Nossa! Como ocorre aí nos concursos especiais da modalidade, o prêmio não acumula. Caso nenhuma aposta acerte as 15 dezenas sorteadas, o valor será redistribuído entre os acertadores da faixa seguinte. A divisão continua sucessivamente entre as demais faixas até que todo o valor destinado à premiação seja distribuído nessa mesma edição. O concurso é realizado na data que também marca o aniversário das loterias Caixa.
0: Muito bem, e olha só, gente, eu comentei da informação também do lance dos bolões, né? Teve um cara, Fabiano, que depois que ganhou o prêmio da loteria, ele se recusou a dividir o dinheiro com os colegas.
1: Ah, mas é Jaguar.
0: Grupo de 15 funcionários aí teria feito a aposta em conjunto, mas o responsável pela compra do bilhete não quis repartir o prêmio igualmente. Isso aconteceu lá em Hong Kong, na China. A história terminou de uma maneira bem diferente aí. Ele foi preso sob suspeita de recusar-se a dividir com os colegas um prêmio de cerca de 30 milhões.

0: O valor equivalente é aproximadamente 20 milhões de reais, tá? 30 milhões é uma moeda diferente a deles lá. Segundo as informações, a aposta teria sido feita por um grupo de 15 funcionários do Departamento de Higiene Alimentar e Ambiental de Hong Kong. Um dos participantes procurou a polícia após o responsável pelo bilhete premiado não aceitar dividir o dinheiro com os demais. O bilhete vencedor havia sido comprado pelo homem de 36 anos, que também seria o responsável pela conta bancária que receberia o prêmio.
1: Certo.
0: Após a aposta ser contemplada, ele teria se recusado a dividir o valor igualmente com outros 14 participantes. E olha, o cara vai ser tão ganancioso que nem ele vai ficar com o dinheiro e é capaz nem os outros ficarem, né? É muito melhor dividir. É o famoso mais vale um pássaro na mão do que dois voando, né?
1: Exato.
0: O grupo tentou resolver a situação diretamente antes de procurar as autoridades, mas não conseguiu chegar a um acordo. E de acordo com o relato aí, ele reconheceu que os colegas haviam participado da aposta.
1: Sim.
0: Mas alegou que deveria receber uma parcela maior do prêmio por ter sido responsável por organizar a compra dos bilhetes. Ele queria uma comissãozinha ali, então.
1: Mas não
0: era para ser dividido igualmente, ele não queria.
1: Não,
0: tá bom,
1: não.
0: Então.
1: E aí ficou sem.
0: E aí ficou sem, né? Foi preso, inclusive.
1: É, bucha.
0: E a história levanta, né? Uma questão que vale a pena para qualquer aposta coletiva aí. Antes de sonhar com o prêmio, é melhor deixar bem claro quem participa aí, como e como o dinheiro vai ser distribuído ou compartilhado, né?
1: Tem que ser assim, ué.
0: Tem que ser, deixar tudo, né? Os pingos nos is, né?
1: Se foi combinado, então tem que fazer o que tá combinado.
0: Tá certo.
1: Combinado?
0: Terça-feira... Combinado, Fabiano.
1: Então, tá.
0: 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Fechou o pastel por aqui?
1: Fechou,
0: podemos,
1: né,
0: entregar para o Daniel, que ele tá chegando por aqui pra trazer os sucessos do retrô no passado. E ó, eu vi que ele vai abrir com uma música muito boa aqui, que eu gosto pra caramba. Você gosta também, Fabiana, dessa aqui, ó. É Lighthouse Family. Ó. É bom esse som, hein?
1: É bom demais. Nossa.
0: Ó, só um refrãozinho, ó. Boa demais! E você vai curtir essa aqui, ó, na abertura do Retrô hoje, junto com o Daniel, que tá chegando por aqui na programação da Rádio V. Eu volto amanhã às 8 da manhã e te espero aqui, Fabiano.
1: Também. Um abraço.
0: Valeu, tchau.
1: Tchau.
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4: O Caçador Jeep Clube realiza nos dias 18 e 19 de setembro o terceiro trilhão da árvore na linha Cará, interior de Caçador. A recepção será no dia 18 no quiosque Escolaro e a largada da trilha acontece no dia 19 às 8 horas da manhã. Haverá percursos sinalizados para veículos 4x4 e 4x2 com guincho, além de café da manhã, almoço e confraternização. Para mais informações, acesse portalrbv.com.br.
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0: Muito bem, senhoras e senhores, uma ótima noite pra você de terça-feira. Começa agora por aqui o Retrô na sua Rádio V. Chegou a hora de você curtir muita música do passado, aquele som que marcou a década de 70, 80, 90. Bora relembrar por aqui de alguns clássicos que marcaram a sua vida também. Vamos juntos a partir de agora no oferecimento da Panificadora Novidades até às 7h30 da noite com muita música boa. Daniel Santos vai contigo. Lighthouse Family vem abrindo por aqui com

0: Ajuventa e o som de Rick Astley e a música Hold Me In Your Arms, tocando por aqui na programação da V. Antes, Lighthouse Family com Love In Every Minute, tocando por aqui nas primeiras do nosso retrô, que vai até 7:30 com muita música boa do passado pra você relembrar junto com a gente aqui. 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
0: Tempo nublado em Videira, a temperatura vai marcando 12 graus.
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0: A Juve, esse foi o som do Capital Inicial tocando por aqui a música O Passageiro, lá de 91, para você relembrar com a gente. O som de 97, lá do Zé Ramalho, Admirável Gado Novo, também tocou por aqui, e assim você vai recordando dessas canções que marcaram época. A Rádio V vai viajando ao tempo através dessas músicas para você relembrar, para você cantar juntos e ter aquela nostalgia da sua vida. Ô, nostalgia boa, fala sério, hein? Depois do break tem mais músicas, tem um som do Cazuza já separado por aqui para você recordar de O Tempo Não Para. 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

0: De ver Cássia Eller, como é bom relembrar de malandragem, né? Tocou por aqui também o som de Cazuza, O Tempo Não Para. Claro que não, hein? O retrô já tá se encaminhando pro seu final. Nós vamos fazer a nossa última parada por aqui, mas a nossa viagem ao tempo ainda tem mais uma parada, tem mais ainda uma seleção de músicas feita pra você relembrar. Não sai daí, continua com a gente. Você tá na melhor, tá curtindo a Rádio V, curtindo o retrô. 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

0: Rádio V, o som do Engenheiros do Havaí. Era um garoto que, como eu, tocou por aqui e fechou a nossa edição do Retrô. Antes, você ouviu o som de Kiss, We Are One, e ainda Ira Flores em Você também tocou por aqui, já dando também aquela prévia pro que vem aí no Válvula Rock, depois do intervalo com o Léo Betoni. Eu tô indo nessa, uma ótima noite pra você. Amanhã a gente se fala aqui nas ondas sonoras de 102.9. Tchau, tchau.
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3: O Detran de Santa Catarina fará um leilão online de carros e motos no dia 21 de setembro, às 9 horas da manhã. Os lances mínimos variam de R$ 150 a R$ 17.470. Há veículos conservados que podem voltar a circular e sucatas que não podem ser regularizadas. A visitação ocorre de 14 a 18 de setembro em pátios de 16 cidades, principalmente no norte do estado. Entre os destaques estão o Onix Plus 2021-2022, com lance inicial de R$ 17.470 e uma Fiat Toro 2019 a partir de R$ 15.920. Também há três sucatas por R$ 150 em Joinville. Para mais informações, acesse portalrbv.com.br.
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20: 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E aí, como é que você tá? Tudo certo contigo? Aqui é o Léo Bettoni e é um prazer te trazer as bandas mais legais que passaram pelos anos 90, 2000 e 2010 no Válvula Rock até as 9. Hoje, a sequência começa com The Killers, Somebody Told Me. Então você já sabe, aumente o volume porque o Válvula Rock está...

0: Rádio V, finalizando a primeira sequência com Supergrass, Alright. Antes do The White Stripes com The Hardest Button to Button. A gente vai pro break, mas o Válvula Rock tá só começando. 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
3: Já pode aumentar o volume que o Válvula Rock tá de volta com The Strokes e Is This It.
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0: Interpol, finalizando mais uma sequência com Obstacle One. Você também ouviu Weezer e Reação em Cadeia com Eu Não Pertenço a Você. A gente vai pro break e fica de olho que no próximo já tem Stone Temple Pilots.
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0: Você acabou de curtir Wallflowers com One Headlight aqui no Válvula Rock, que vai seguindo até as 9 comigo, Léo Bettoni, te trazendo as bandas mais legais dos anos 90, 2000 e 2010. Antes também teve o NX Zero com Maré.
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4: É muito bom ter você aqui junto comigo no Válvula Rock. Bora relembrar um som do Soundgarden.
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0: Essa é a Rádio V te levando lá pra 2007 com o Linkin Park Given Up. Antes, o Velvet Revolver e a Luxúria com Ódio. Valeu demais por você estar ouvindo a Rádio V. Independente da onde, como esteja ouvindo, um abraço de videira pros quatro cantos do mundo. 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

0: Que sequência, hein? Finalizando mais um bloco com Oasis. Antes também teve The Smiths, O Grilo e na primeira Villa New com Opportunity Arising. A gente vai pro break e no próximo bloco já chegam as últimas de hoje.
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4: O Ministério da Saúde começou a distribuir a vacina Pneumo 20 pelo SUS para idosos com 85 anos ou mais em uma estratégia inédita no Brasil. O objetivo é reduzir casos graves, internações e mortes por pneumonia e meningite. A vacina protege contra 20 tipos de pneumococo e pode ser aplicada em unidades de saúde, ações externas e até em domicílio. Não é necessária receita médica, basta comprovar a idade. O esquema depende das vacinas pneumocócicas que o idoso já recebeu. Quem nunca foi vacinado recebe uma dose única. Já quem tomou pneumo 13, 15 ou 23 pode precisar de uma dose da pneumo 20, respeitando os intervalos definidos pelo Ministério da Saúde. Para idosos de 60 a 84 anos que vivem em instituições ou estão acamados, a vacina continua disponível dentro da estratégia especial do PIN. 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
4: Muito bem, chegamos nas últimas do Válvula Rock. Eu vou ficando por aqui e volto amanhã às 8 horas no Plugado. Até lá, gente, fique agora com as últimas.